0: 27 graus. 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

São 2 horas. 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

Oi, oh, yeah. Boa tarde, tarde, Rádio Cardal. Cá estou eu, Angel DJ, para mais um episódio It's Quick Trash Radio Show. Já sabem, uma hora de boa música de dança eletrónica, com grandes temas da música da atualidade e não só, sempre com grandes clássicos à mistura. Na primeira do FM, It's Quick Trash Radio Show, mixed by Angel DJ. Let's go! Ok.

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Boa tarde, como é que é, pessoal? Está tudo em cima? E nós continuamos, estamos na reta final de mais um episódio, It's Coolie Trash. Angel DJ a animar as vossas tardes e as vossas noites na Cardal FM, a primeira do FM. Oh, yeah. Já sabem, todos os sábados das 17 às 18 horas, Angel DJ, It's Coolie Trash Radio Show. Na Cardal FM, a primeira do FM. Let's go, party people. Vamos lá curtir um bocado, hein? Let's go.

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0: Comercial. 3 horas. 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
2: Oi, oh, boa tarde, auditório Rádio Cardal. Cá estou eu, Angel DJ, para mais um It's Cool It's Fresh Radio Show. Já sabem, todos os sábados, das 17 às 18 horas, com repetição pela madrugada fora, Angel DJ, sempre a animar o pessoal com grandes temas da música dança da atualidade e não só. Por isso, pessoal, espero que passem um bom momento na minha companhia, um bom momento agradável, o som de boa música de dança. Let's go, party people! Vamos começar aqui com o Master Basket Astronaut in the Ocean, né? Vamos lá, pessoal, grande remix, sem dúvida. Vamos lá. Let's go, let's go!

Yeah, Party People, como é que é? Está tudo em cima. Angel DJ, Discovery Trash Radio Show. Grandes malhas da música dança e não só. Grandes clássicos à mistura. Let's go!

Oi, oh, yeah. E assim, pessoal, estamos quase a chegar ao final por hoje. Angel DJ, It's Quite Trash Radio Show. Cardal FM, a melhor, a primeira do FM. Grandes temas da música, dança, da atualidade e não só. Estamos a ouvir neste momento

Um mashup de Fisher com Shakedown, Freaks All Night, sem dúvida uma grande malha, hein? Já sabem, todos os sábados das 17 às 18 horas, Angel DJ, It's Cool It's Trace, Rádio Cardal. Let's go! E assim nós voltamos no próximo sábado, a partir das 18 horas. Não se esqueçam, Cardal FM, a primeira do FM.

0: São 4 horas. 87.6 Cardal FM. 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
1: Oi, oi, oi, oi, boa tarde, auditório Rádio Cardal. Cá estou eu, Angel DJ, para mais um It's Cool, It's Fresh Radio Show. Já sabem, todos os sábados na Cardal FM, primeira da FM, grandes temas, a música, a dança da atualidade. E vamos começar agora com A-Craze, Do It To It, grande tema do momento que está a fazer furor nas pistas de dança. Já sabem, Angel DJ, It's Cool, It's Fresh Radio Show, todos os sábados, 16 às 17 às 18 horas. Let's go!

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Oi, oi, oi, oi, oi, doutor Rádio Cardal, boa tarde a todos. Cá estou eu, Angel DJ. It's Cooly Trans Radio Show. Todos os sábados, das 17 às 18 horas, com repetição pela madrugada fora, na Cardal FM. A primeira do FM. Oi, é grande música de dança, grande esta música. Industry Baby, Lil Nas. Oi, é grande remix, sem dúvida. Já sabem, fica connosco, Cardal FM, Angel DJ, It's Cooly Trans Radio Show, todos os sábados, das 17 às 18 horas.

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1: Oi, oi, oi, pessoal, e assim estamos a chegar ao final por hoje de mais um episódio It's Quite Fresh Video Show na Cardal FM. Já sabem, todos os sábados, Angel DJ sempre a dar boa música ao pessoal, sempre a dar música ao pessoal até às 6 da tarde, 17 às 8 horas, Angel DJ e Discurso Fresh todos os sábados na Cardal FM. Grandes temas da música dança da atualidade e não só. Vamos continuar aqui com Vintage Culture, música brasileira ao mais alto nível. Let's go! Já sabe, Angel DJ todos os sábados das 17 às 8 horas, com repetição para madrugada fora e Discurso Fresh na

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0: E boa tarde, auditório Rádio Cardal. Cá estou eu, Angel DJ, para mais um episódio It's Cool Trash Video Show. Já sabem, uma hora de música de dança com os melhores temas da atualidade e não só, sempre com alguns clássicos à mistura. Angel DJ na Cardal FM, todos os sábados das 17 às 18 horas. Entre as 17 e as 18 horas, a melhor música de dança misturada por mim e selecionada por mim, Angel DJ. E vamos começar com Don't Be Shy, Tiesto e Karol G. O grande tema, sem dúvida, que faz furor nas pistas de dança. Let's go, party people. Let's go.
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Yeah, sem dúvida, o grande tema Heartbreak Anthem, Galantis e David Guetta. Já sabem, descobrir Trash Radio Show, Angel DJ, todos os sábados na Cardal FM, 17 às 18 horas. Grandes temas da música, dança e da atualidade, e não só. Let's go! E continuamos aqui com Just Feel Tight, Fisher, grande tema. Let's go, party people, é sempre a bombar. Oh yeah! Angel DJ, It's Cool It's Fresh Radio Show na Cardal FM. Oh yeah!

Maria, e assim grande tema este, Squid Game, de Alok. E estamos quase a chegar ao final por hoje de mais um It's Curitiba Fresh Video Show, Mix by Angel DJ. Oh yeah, ouça isto, isto é muito, muito bom, hein?

Já sabem, todos os sábados na Cardal FM, Angel DJ, It's Cool It's Rich Radio Show, os melhores temas da música dança da atualidade e não só. Todos os sábados das 17 às 18 horas, com repetição pela madrugada fora, na Cardal FM, a primeira do FM. Estamos aqui com o Squid Game de Alok. Vamos continuar até ao final com mais uns grandes temas. Future Rave. Let's go! Let's play the game.

Yeah. Simparty People, estamos a chegar ao final por hoje de mais um episódio It's Cool It's Fresh Video Show, mixed by Angel DJ. Todos os sábados, das 17 às 8 horas, na Cardal FM e com repetição pelas madrugadas fora. Os melhores temas das pistas de dança, da atualidade e não só. E continuamos e vamos acabar aqui com California Dreamin' Vintage Culture Extended Remix. Espero que gostem. Let's go, party people. Um abraço e até breve.

0: 6 horas.
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Yeah, boa tarde, auditório Rádio Cardal. Cá estou eu, Angel DJ, para mais um episódio It's Cool Trash Radio Show. Já sabem, todos os sábados, das 17 às 8 horas, com repetição pela madrugada fora, os melhores temas das pistas de dança que estão a bater na atualidade. Aqui misturados por mim, Angel DJ, para uma horinha de boa música de dança. Let's go! Portugal, Pombal! Oh yeah! Estamos prontos, vamos começar aqui com o Jordan Remix de Amarelo, Azul e Branco. Let's go! Já sabem, todos os sábados das 17 às 18 horas, com repetição pela madrugada fora. It's Cool It's Fresh Video Show, mixed by Angel DJ, exclusivo para a Cardal FM, é a primeira do FM em 87.6. Let's go!

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minha companhia. Uma hora de boa música de dança, são das melhores da mistura de Angel DJ. E vamos continuar aqui com um grande clássico, uma grande remistura para 2021. Safe and Sound, Capital Cities. Uma grande malha que bateu e vai continuar a bater muito nas pistas de dança. Oh yeah! Angel DJ, It's Quick Trash Radio Show, Cardal FM 87.6. A melhor música de dança para todos vós. Espero que estejam a gostar. Let's go!

final por hoje de mais um episódio It's Cool, It's Fresh Video Show Mixed by Angel DJ. Já sabem, todos os sábados das 17 às 18 horas, o melhor da música de dança, mixados e misturados por mim, Angel DJ, para mais um episódio It's Cool, It's Fresh Video Show na Cardal FM, a primeira do FM 87.6. Já sabem, todos os sábados das 17 às 18 horas, com repetição pela madrugada fora, It's Cool, It's Fresh Video Show Mix and Selected by Angel DJ. Let's go! Foi sempre um enorme prazer estar aqui convosco. Nós voltamos para a próxima. Let's go! Continuamos agora com Vintage Culture, Just a Ghost, remix para Clapton, eh? Let's go! Oh yeah! Isto é muito bom. Quero o pessoal todo a curtir. Oh yeah!

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0: 7 horas. 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

Boa noite e bem-vindo ao Puro Extenso. Como sempre neste dia, nesta hora e nesta dimensão paralela da tua rádio favorita, onde as galinhas dançam de trás para frente. Aqui fazemos o impensável. Tocamos versões de músicas antes de terem sido gravadas. Remix inacabados, mashups de galinha e sintetizador. Todos chocados pela malta aqui da casa, que jurou não dormir até criar confusão sonora. A Quinta Sonora continua em noutro lado do fm.webnode.pt, separador Puro Extenso, e em som vídeo delírio em youtube.com/rmxpt. Cacareja em estéreo. O remix já começou.

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Toda a música que conheces foi servida em Chavenham Oversize. Acompanha o Bolo Digital em nootrolado.fm.webnode.pt, separador puro extenso, e o Bolo Animado em youtube.com/rmxpt. Voltaremos à mesma hora para nova infusão semanal de absurdos sonoros, na tua rádio favorita. A vida é demasiado curta para versões pequenas. Adeus e até para a semana.

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2: Oito horas.
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8: Esta é a edição 678 do Clube Megahertz.
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8: Ora então, calorosos cumprimentos diretamente deste lado para o lado lá do rádio. Esta é efetivamente mais uma edição que se pretende espetacular do teu já habitual, já tradicional programa radiofónico favorito, a paixão da rádio desde 2013. Isto quanto ao Clube Megahertz, porque a paixão vem muito mais de trás, ainda nos anos 80, pois claro. Bom, mas vamos ao que interessa. Estou a espreitar a lista de reprodução de hoje e tenho canções fantásticas para partilhar contigo. São os mais recentes lançamentos da música que se vai fazendo por esse mundo fora e claro está cá pela nossa belíssima ocidental Praia Lusitana, como é o caso do novo single da dupla Mimiket e Ana Bacalhau. As artistas juntaram-se para uma colaboração inédita, há muito desejada, e lançam Tipicamente Casados, uma canção que aborda a relação de longa duração com uma visão cómica e leve sobre os dramas, o tédio, mas também o romantismo e o companheirismo que existem em qualquer relação que dure muitos anos. Casado ou não, és sempre bem-vindo ou bem-vinda ao teu Clube Megahertz.

0: de braço dado.
1: Dificilmente outras artistas casariam tão bem neste tema quanto Ana Bacalhau e Mimi Cat. Ambas partilham da experiência de estarem há muitos anos numa relação e neste Tipicamente Casados falam disso com propriedade numa canção despretensiosa e bem-humorada que retrata vivências e sentimentos partilhados com os quais muitos vão certamente identificar-se. Tipicamente Casados é um tema para todos os casados, mas também para os que não o sendo, também o são.
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1: O trio indie pop australiano Birdland, formado por três jovens irmãos, trigêmeos, lançou o seu mais recente single na passada terça-feira, dia 2. Hold Me Tight é a faixa principal do EP de estreia do trio He Was Me, que inclui 7 temas, entre os quais os singles já lançados Maybe Lately, No Trouble e Middle Ground.

0: segundo os próprios elementos da banda, este Hold Me Tight é uma canção para e sobre as pessoas mais próximas da tua vida, aquelas que permanecem ao teu lado quando as coisas se tornam difíceis e a vida corre mal, as pessoas que te amam por quem és. Este single, juntamente com as outras 6 faixas do EP, foi lançado esta terça-feira, dia 2, pelo trio de irmãos trigêmeos australianos, os Birdland.
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0: Sofia Câmara apresentou o seu mais recente single, no qual a artista aprofunda a honestidade emocional que tem vindo a definir a sua escrita, refletindo sobre a aceitação silenciosa que surge ao perceber que uma relação chegou ao fim. The Last Encounter é o título desta nova faixa.

0: neste The Last Encounter, Sofia Câmara reflete sobre a aceitação silenciosa que surge quando se percebe que uma relação chegou ao fim. Construída sobre uma sonoridade contida, mas cinematográfica, a canção retrata a interação final entre duas pessoas que compreendem que está na altura de seguir em frente. A canção volta a juntar a artista canadiana aos colaboradores de longa data Mike Wise, Lowell e Nate Ferraro.
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0: Olha as Coisas que Faço é o novo single de Manel Soares, já disponível em todas as plataformas digitais. A faixa reforça a nova fase criativa do cantor e compositor lisboeta e o seu posicionamento na indústria musical. Escrita em colaboração com Eleanor e produzida por Philip Survival, o tema continua a desenhar o território no qual o artista quer habitar. Um pop rock emocional e direto, com uma estética pensada para o

0: Ella Taubert abre um novo capítulo na sua carreira com este Hasta el Fin del Mundo, um single que marca uma era mais autêntica, mais real e menos perfeita. Inspirada pelos tempos incertos que vivemos atualmente, a artista colombiana encontrou na música um refúgio e transformou este tema numa carta aberta dedicada às pessoas que mais ama.
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0: Ariana Grande lançou o seu muito aguardado novo single, Hate That I Made You Love Me, o primeiro tema revelado do seu próximo 8º álbum de estúdio, Petal, com edição marcada para 31 de julho.

0: Metal, o oitavo longa duração da norte-americana Ariana Grande e que integra este Hate That I Made You Love Me, é o sucessor direto do aclamado Eternal Sunshine de 2024, que dominou o topo da Billboard 200 e gerou hits como Yes And e We Can't Be Friends. A nova era chega a 31 de julho para consolidar ainda mais o domínio de Ariana Grande na música pop global. Depois entra agosto, não é?
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0: Bom, e agora recebemos o Carlos Cunha, que traz uma efeméride no seu espaço Pão do Dia.
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3: Passaram 41 anos, há uns dias, sobre o lançamento de um dos grandes discos de rock, precisamente Brothers in Arms, dos Dire Straits. Foi lançado a 17 de maio de 1985. Um disco que teve 5 singles, de facto 5 clássicos dos Dire Straits: So Far Away, Money for Nothing, Walk of Life, Brothers in Arms e Your Latest Trick. Eu confesso que nunca fui um grande fã dos Dire Straits, mas é curioso que ao ouvir noutra rádio a efeméride, passou 41 anos de lançamento deste disco, dei por mim a dizer, epá, grandes canções, passaram várias, e de facto pensei, eu nunca fui grande fã dos Dire Straits, mas agora sou um bocadinho mais, era capaz de vir a ser. Portanto, envelheceu muito bem este disco, tem grandes malhas, e eu queria assinalar aqui que é sempre bom, passaram 41 anos realmente. Os Dire Straits estão fresquinhos, se bem que já desde 90 e tal que não existem, não é? Oficialmente. E nós vamos ficar aqui com Brothers in Arms, que eu acho que é uma grande balada. E para a semana vem outro tema. Um grande abraço.

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1: Foi mais um episódio do Espaço Pão do Dia. O Carlos Cunha deu destaque hoje aos Dire Straits. Blaia junta-se a Maria João para o novo single Biri Bam Bam. Escrita pela artista com a cantora de jazz, a canção explora uma narrativa profundamente pessoal e apresenta uma sonoridade quente, intensa e sem fronteiras, que une dancehall ao

0: esta Biri Bam Bam, novo single de Blaya, foi escrita e interpretada em colaboração com a lenda do jazz, Maria João, e composta pela dupla com João Barradas. Une dancehall a elementos de forró e explora uma história profundamente pessoal. O percurso dos pais de Blaya, que vindos do Brasil, deixaram a família para trás e atravessaram o Oceano Atlântico a caminho de Portugal, rumo à estabilidade que até então não tinham encontrado. Biri Bam Bam sucede a No Meu Tempo de Escola, outra canção que revela uma fase da vida de Blaya.
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0: Poucos artistas conseguem escrever sobre o luto com a emoção de alguém que ainda acredita na vida. Julia B é um deles. A cantora e compositora brasileira, de 26 anos, lançou no final de maio Te Olhando Daqui. A faixa, incluída no EP Julia B em português, foi escrita especificamente para o filme As 10 Vantagens de Morrer Depois de Você, que marcará a estreia da artista no grande ecrã em agosto.

0: O EP Julia B, em português, que chegou com esta Te Olhando Aqui, também trouxe as novas faixas Peter Pan, Adulta e Se Um Dia o Mundo Se Apagar, juntando-se aos singles já lançados, Viciada, Delícia Proibida e Antes Que Você Vá. Estas seis faixas serão reunidas num vídeo longo, um formato que irá visualmente ligar a narrativa do EP. Em abril foi lançado o EP em espanhol, com sete faixas, entre elas Tonta, Grillos e Bandeira Blanca, e a terceira e última edição, Julia B, em inglês, está marcada para 25 deste mês de junho, incluindo também sete faixas, quatro das quais são totalmente novas.
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0: Os Bleachers, liderados pelo vocalista Jack Antonoff, lançaram em maio o seu quinto álbum de estúdio, Everyone for 10 Minutes, partilhando nesse momento a faixa principal We Should Talk. O novo álbum da banda norte-americana é o culminar inevitável de uma vida inteira dedicada à música para os seis membros e, em última análise, encontra cada um deles no auge da sua criatividade.

0: Peculiar apresenta esta Azeitona, primeiro single do álbum de estreia, Os Camelos Também Sabem Nadar. O tema marca o regresso do artista com uma nova abordagem sonora, onde o pop se cruza com referências da música algarvia, sonoridades árabes do norte de África e ritmos latinos.
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0: Madonna e Sabrina Carpenter lançaram em maio o novo single oficial em conjunto, Bring Your Love. O tema, que foi estreado na edição deste ano do Festival Coachella, em abril, vai fazer parte do novo álbum da rainha da pop, Confessions 2, cuja edição está marcada para o dia.

0: Confessions 2, disco de Madonna, que inclui este Bring Your Love, tem lançamento marcado para o dia 3 de julho e promete revisitar uma das fases mais icónicas da carreira da cantora. Afinal, será uma sequência direta do disco Confessions on a Dance Floor, de 2005. A novidade foi anunciada nas redes sociais após um apagão nos perfis da artista ter sido motivo de conversa entre os fãs, aumentando a expectativa para o lançamento de um novo álbum, o primeiro em 7 anos.
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0: A estrela global do House Latino, Yugal, regressa com Moving to the Sun, um novo single que conta com a participação da icónica voz do House, Ultra Nate, e do promissor vocalista Imael Angel. Lançado pela sua própria editora, Make the Girls Dance, o single marca o início do seu aguardado álbum de estreia, 21, e anuncia um novo capítulo marcado por colaborações de peso com artistas de diferentes

0: Neste I'm Moving to the Sun, Hugel une gerações, combinando a voz lendária e intemporal de Ultra Nathé, uma figura marcante da música house, com Email Angel, cujo timbre vocal distinto e presença crescente trazem uma perspectiva inovadora ao tema.
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0: Em antecipação ao lançamento do EP Tá Calor e a Culpa é Tua, Van Zee apresentou Miss Independent, o segundo e último single de avanço do novo projeto. O tema chegou na terça-feira, dia 2, no mesmo dia em que o artista revelou o EP em primeira mão numa listening party aberta ao público nas docas de Lisboa. O clube vai fazer daqui a pouco uma pequena pausa. Estamos de regresso para reatar com o novo disco do Gustavo Reinas. Fica ligado, até já.

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2: São 9 horas.
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9: Estamos de volta para a segunda etapa.
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9: Ora bem, cá estamos nós, de volta depois de uma pequena pausa para aquela que é a segunda de duas tranches da emissão de hoje. Como habitualmente neste horário e na rádio de todos os sucessos, esta mesmo que escutas frequentemente, pois eu penso que sim. Bom, e para arrancar musicalmente escolhi o Gustavo Reinas. O jovem artista está aí com o seu novo EP de título Latitude 40 Graus. Dentro do projeto, um dos destaques é Rota de Colisão, que reforça a identidade artística do vencedor do The Voice Portugal, através de uma sonoridade pop moderna, alinhada com a estética que o artista tem vindo a construir com os seus mais recentes lançamentos. Fica ligado, bem-vindo de volta ao Clube Megahertz.

0: depois de se ter consagrado como o vencedor mais jovem de sempre do programa The Voice Portugal, com apenas 16 anos, e de se ter estreado em nome próprio com o single A Tua Rua, Gustavo Reinas está agora de volta com Latitude 40 Graus, um novo EP que foi apresentado por esta Rota de Colisão, tema que se destaca pela forma como combina elementos atuais do pop com uma abordagem emocional e autêntica.
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0: O norte-americano Matt Hansen apresentou em maio o seu álbum de estreia, Orchid, cuja faixa de destaque é a que fecha o disco e é também a sua faixa madrinha.

0: Para o bem e para o mal, Matt Hansen é um romântico incurável. Por isso, quando uma dolorosa separação no início dos seus 20 anos o deitou abaixo, o cantor e compositor de Los Angeles não se limitou a fazer terapia. Pegou na caneta e no papel e transformou a música em letra. O resultado é Orchid, um álbum de estreia que funciona também como um diário, narrando a sua viagem de anos da dor à felicidade e à cura. A faixa de destaque é precisamente a faixa título que ouviste agora mesmo no teu
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0: Bom, vamos subir o ritmo agora com mais uma colaboração. Ed Sheeran e Martin Garrix lançaram finalmente o tão aguardado single em conjunto, Repeat It. O cantor de 35 anos e o DJ de 30 estrearam a faixa em comemoração do aniversário deste último, que aconteceu a 14 de maio. Mas a espera foi longa. Ed e Martin começaram a trabalhar no tema em 2014 e só agora o finalizaram.

0: este Better Times, novo trabalho do produtor alemão Robin Schulz, aqui com a voz da grega americana Barbs, traz uma mensagem clara de esperança e resiliência diante das dificuldades. A música destaca que, mesmo nos momentos mais silenciosos e sombrios, existe uma luz capaz de guiar e inspirar.
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0: Carolina é o novo single dos Descendentes, a terceira canção a ser editada pela banda e que marca uma aproximação a uma sonoridade pop-folk, sem nunca perder as suas raízes, surge numa fase de afirmação dos Descendentes como uma das bandas revelação da nova música portuguesa.

0: uma abordagem orgânica e emotiva, esta Carolina reforça a evolução artística dos Descendentes e demonstra a capacidade da banda em explorar novas sonoridades, sem perder a autenticidade.
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0: Entretanto, Matilda lançou o seu mais recente longa duração. Foi no passado mês de maio, com o título De Corpo Inteiro. Uma das canções que o antecipou foi esta Miragem.

0: Nesta miragem, Matilda mergulha num território mais íntimo e vulnerável, explorando a tensão entre aquilo que se mostra e aquilo que se esconde, entre o desejo de ser vista e o impulso de desaparecer. É um dos temas presentes no álbum De Corpo Inteiro, lançado no passado dia 22 de maio.
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0: Agora está na hora do 49º e penúltimo episódio do Top dos 50 Álbuns Mais Vendidos de Toda a História.
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0: Neste penúltimo episódio da rúbrica, damos conta do segundo álbum mais vendido de toda a história. Lançado no dia 25 de julho de 1980, Back in Black é o sétimo álbum de estúdio da banda australiana AC/DC, marcando o seu regresso triunfal após a morte, 5 meses antes, do seu vocalista original, Bon Scott, com o novato Brian Johnson a assumir a voz principal. O álbum é um dos maiores sucessos da história do rock, vendendo mais de 50 milhões de cópias e tornando-se o segundo álbum mais vendido de todos os tempos. Com a sua pegada irreverente, riffs inesquecíveis e atitude impiedosa, Back in Black solidificou o estatuto da banda como lenda do rock. Depois do sucesso de Highway to Hell, no álbum anterior, editado em 1979, a banda começou a desenvolver Back in Black após a morte de Bon Scott, cuja causa de morte foi de intoxicação alcoólica aguda. Quando Brian Johnson ingressou na banda, o álbum foi totalmente reestruturado, tornando-se num enorme sucesso nos Estados Unidos, bem como em praticamente todo o mundo. Back in Black, que foi remasterizado por duas vezes, em 1997 e em 2003, representa a força resiliente dos AC/DC, que, mesmo após a perda do seu vocalista, foram capazes de criar um dos maiores álbuns de todos os tempos. A capa, completamente preta, em homenagem a Bon Scott, tornou-se um dos ícones visuais mais reconhecíveis do rock. Back in Black é um marco cultural e um símbolo do poder do rock e da capacidade de uma banda de superar adversidades, sendo a sua faixa título um dos maiores hinos do rock, com riffs inconfundíveis e uma performance de Brian Johnson que se tornou lendária.

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1: Foi o 49º episódio do Top dos 50 álbuns mais vendidos de todos os tempos, destacando Back in Black, sétimo álbum dos AC/DC, lançado em julho de 1980, obra-prima que ocupa o segundo lugar desta lista de 50 álbuns de mais sucesso. Para a semana saberemos qual o álbum que lidera esta lista no último episódio do Top 50. Nena editou em maio O Amor Existe, o primeiro single do próximo álbum de originais e o arranque de uma nova fase artística. Depois de dois discos de grande sucesso que a levaram ao estrelato e a algumas das maiores salas do país, a cantora abre agora caminho para um novo trabalho de estúdio onde volta a reforçar a identidade autoral e a sensibilidade observadora que têm marcado o seu percurso.

0: este O Amor Existe parte da ideia de um mundo cada vez mais estranho, acelerado e difícil de compreender, mas onde continua a existir espaço para a esperança. Nena continua a encontrar no cotidiano e nas pequenas coisas os lugares onde ainda existe verdade. Talvez seja precisamente aí, nesta atenção rara ao que parece simples, que nasce a ligação transversal que as suas canções têm criado com o público.
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0: Dai Dai, título do single interpretado por Shakira e Burna Boy, foi lançado em maio como a música oficial do Campeonato do Mundo da FIFA de 2026. O tema, disponível nas principais plataformas de streaming, através da Sony Music Latin, pretende captar a energia e o espírito global.

0: esta Dai Dai, que se pode traduzir em algo como vamos embora, vamos em frente, pela colombiana Shakira e pelo nigeriano Burna Boy. É o tema oficial do FIFA World Cup deste ano e é também o hino oficial do Fundo Global de Cidadania para a Educação do Campeonato do Mundo de Futebol, que visa garantir que as crianças de todo o mundo têm acesso a uma educação de qualidade e a atividades esportivas.
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0: O músico de rock em ascensão, também ator, compositor e produtor cinematográfico, Kurt Dimmer, acaba de lançar a sua releitura de Silent Lucidity, um clássico dos norte-americanos Queensryche, agora com a participação especial do lendário Geoff Tate. O single integra o segundo álbum de Dimmer, Grog Is Born, que teve o seu lançamento a 8 de maio pelo seu próprio selo, a sua própria editora, Bald Man Records. 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

0: Silent Lucidity.
1: Esta nova versão da balada de 1990, Silence Lucidity, chegou acompanhada de um videoclipe impactante que aborda a crescente epidemia de suicídios nos Estados Unidos e traz um forte apelo à consciencialização e à busca por ajuda. O material também destaca imagens do processo de gravação em estúdio, reforçando a carga emocional e a entrega artística da colaboração entre Kurt Dimmer e Geoff Tate.
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1: Catarina Filipe está de regresso com A2, o seu primeiro single de 2026. Com uma sonoridade renovada, o novo tema cruza pop, afro e hip-hop numa canção intensa, sensorial e marcada pela energia do verão e das emoções à flor da pele.

0: Esta A2, primeiro trabalho de 2026 da Catarina Filipe, assinala o início de uma nova fase da jovem artista, mais ousada, madura e ligada a uma identidade musical contemporânea.
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0: Bom, e agora recordamos o tema que abriu o Clube Mega Hertz há 10 anos.
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0: No dia 11 de junho de 2016 foi transmitida a emissão número 169 do Clube e nesse dia decidi recordar o álbum Sal, do Nuno Norte. Lançado em 2015, a faixa eleita foi Vem Amar.

0: Vem Amar, na voz do Nuno Norte, do álbum Sal, lançado em 2015, foi o tema de abertura da emissão 169 do Clube Megahertz, transmitida a 11 de junho de 2016.
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0: Estamos assim na ponta final desta edição 678, 678 do Clube. Agora tenho a habitual piada seca do dia.
2: 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Minha querida esposa.
3: Diz, meu querido.
2: Apercebi-me agora de algo.
3: Diz, o que foi, meu amor?
2: Durante todos os meus momentos difíceis, tu estiveste ao meu lado.
3: Claro que sim, meu querido.
2: Quando eu perdi o emprego, tu estavas lá. Quando tive cancro, tu estavas lá. Quando a minha mãe faleceu, tu estavas lá. Quando o meu carro incendiou, tu estavas lá comigo. E quando o meu negócio faliu, tu estavas lá, sempre do meu lado.
3: Sim, querido, eu vou estar sempre do teu lado, para tudo.
2: Não, eu acho que tu dás-me azar.
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0: Aí está a piada seca do dia, com o marido azarado, que afinal a esposa é que lhe dava o azar sempre ao pé dele. Ai, senhor. 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Chico Gaiato é a persona artística de Francisco Barata, um projeto musical e performativo que nasce da beira interior e que assume a urgência de transformar emoções, tensões e observações sobre a vida em canções e ações de palco provocadoras. No ano passado apresentou-se ao país no Festival da Canção através da Livre Submissão com o tema Ai Senhor, antecipando o disco de estreia A Cada Passo Que Dou, com data de lançamento já marcado para 10 de setembro. Esta Voltas e Voltas é o novo avanço deste disco com que fecho a emissão de hoje do Clube Megahertz. Aguardo-te na próxima emissão, aqui mesmo, na Rádio Todos os Sucessos. Até lá, boa semana.

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2: São 10 horas.
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0: Sejam bem-vindos a mais um programa do Quase Adultas.
1: Eu sou a Yara.
0: E eu sou a Ana.
1: E se às vezes sentes que as relações hoje em dia são só uma confusão?
0: Fica connosco, não desligues. Hoje vamos ajudar-te. Ou talvez não.
1: Ou tentar, não é verdade? Não prometemos nada, ok? Isto é de graça, pode não haver bons resultados. Mas pronto, nós estamos a dizer isto porque provavelmente já pensámos várias vezes sobre este assunto. Às 3 da manhã, aquela hora meio do diabo, como se costuma dizer.
0: Então, antes de entrarmos no tema que eu considero assim ser um tema mais perigoso,
1: muito,
0: acho que devemos partilhar as respostas do quiz.
1: Pois é, porque nós prometemos no programa anterior que iríamos trazer a nossa idade mental. Não é? Para quem sabe, nós temos as duas a 19 anos. Não é? E estávamos a dizer que a nossa idade mental era minúscula.
0: Facto.
1: Mas acho que o quiz provou o contrário.
0: Yeah.
1: Nós fizemos num site totalmente de confiança, ou seja, o primeiro que nos apareceu quando nós pesquisámos, que era o arealme.com.
0: Tem diversas perguntas sobre situações, uhum, que tens de dizer se identificas ou não, ou como é que agirias.
1: É verdade. E pronto, eu tive a minha idade mental, 21 anos.
0: Está ok. Está ok.
1: Está ok. Eu tenho 19, vou fazer os 20 daqui a um mês. Está tranquilo.
0: Yeah, não está assim muito longe.
1: Arrasei.
0: Agora eu.
1: Pá, diz lá o teu.
0: Ora, se eu estou com 19, deu-me quiz de 29.
1: Ah.
0: Não sei, não sei.
1: Mas imagina isso, é bom. Porque significa que és mais madura para a tua idade.
0: É, será?
1: Na minha cabeça é.
0: Vamos acreditar que sim, né? Yeah, vamos acreditar que sim.
1: Só faz sentido, imagino.
0: Mas são só 10 anos à frente, tipo. Que
1: claro,
0: que é isso?
1: Isso não é nada.
0: Nada.
1: Zero. Confia. Confia nisso.
0: Então vá. O que é que queres dizer?
1: Desculpa. Eu ia dizer que podemos então avançar já para o tema
0: então,
1: de hoje.
0: Vamos.
1: Que é um tema assim, eu diria muito controverso.
0: Uhum.
1: Muito. Porque eu acho que temos opiniões muito divididas acerca do tema.
0: Ok.
1: Por dizer que eu não percebo nada deste tema, tu fica.
0: Não é por não perceberes.
1: Não, é porque eu já sou quase casada.
0: Exato, é
1: e
0: diferente.
1: E a Ana não, ela está a viver estes dilemas todos da vida dela. A não dizer que eu não tenho os meus dilemas, né? Na minha relação de casada, obviamente.
0: Mas isso faz parte.
1: Sim, porque é por comunicação.
0: É a base de tudo. Mas já vamos chegar lá.
1: Antes. Pronto, está bem?
0: Como eu estava a dizer anteriormente, é um tema muito perigoso, né? Porque hoje em dia eu acho que basta tu dizeres a palavra relação.
1: Uhum.
0: A qualquer pessoa vê um trauma.
1: Até a minha avó.
0: Se calhar, é capaz.
1: Provável, porque naquela altura levavam muita cachaporra, porra, não? Não sei, é o que dizem.
0: Ouça. Lá está a ver o trauma. É um trauma, se calhar. Eu diria.
1: Por isso é que já vem de trás o passado. É a violência doméstica, é isso. Que é um bocado óbvio, nem sei porque é que eu disse isto.
0: Meu Deus, vamos ser cancelados. Mas pronto.
1: Não existe isso aqui.
0: Não existe cancelamento, malta. Mas isto para dizer que eu acho, honestamente, que as pessoas só não sabem comunicar normalmente.
1: Sim. Eu acho que isso foi muito por causa das redes sociais, que trouxe essa falta de saber comunicar. Ou seja, tu sabes comunicar nas redes sociais por mensagem, tudo bem, mas se for preciso haver.
0: Há muitas vezes que não, malta.
1: É bem verdade, porque pode ser interpretado de várias
0: Exato.
1: Maneiras o que tu estás a dizer. Mas depois, como tu vais ter essa mesma conversa com alguém em frente a frente, eu acho que já é mais complicado, porque muita gente não sabe ter esse confronto.
0: Estou a perceber.
1: Estou a perceber. Faz sentido ou só estou a dizer aqui coisas à toa da vida?
0: Não, eu acho que faz sentido, mas também acho que é o medo que toda a gente tem agora de parecer demasiado.
1: Sim, tipo, estou demasiado interessada, se eu disser isto vai pensar que eu estou desesperada.
0: É, ou estou demasiado disponível pelo facto de sempre te a responder.
1: Sim. Mas eu também odeio pessoas que não respondem logo.
0: Ok, estou a ter uma conversa contigo, respondes-me agora ou então esqueces.
1: Juro. Ou então quando estás a ter uma conversa boa séria e a pessoa demora tipo 5 minutos a responder. Não. estamos a ter uma conversa séria, responde-me logo, para de sair da conversa e vai ver um TikTok. Não, fica na conversa. Desculpa, isto era um desabafo.
0: Ou então, és demasiado emocional.
1: Sim. Porque tipo, a pessoa disse alguma coisa e tu ficas assim, um bocado magoada. E a pessoa vai dizer assim, não era dessa maneira, não precisas de ficar assim, não sei das quantas. Desculpa se eu tenho sentimentos, está bem?
0: Exato.
1: Desculpa. Se eu sinto demasiado. Opá, não sei. Tu sentes demasiado. Okay. Eu acho que eu sou mais emocional do que tu, não sei.
0: É capaz, não, é provável.
1: Tipo, eu hoje chorei já, só porque vi um cão à beira da estrada e depois lembrei-me do meu cão e chorei ainda mais. Mas está tudo bem, eu acho que é fases.
0: Imagina, eu acho que tu és mais emocional. Tu, não é seres mais emocional, eu acho que tu demonstras mais as tuas emoções do que
1: eu. É verdade, sim.
0: Eu tipo, guardo mais as cenas, então.
1: E aí eu até fiquei chocada quando a Ana começou a partilhar coisas pessoais da vida dela. Fiquei assim, meu Deus.
0: É raro.
1: É raro. Eu fiquei assim, meu Deus, deixa-me aproveitar cada momento.
0: Ela é estúpida.
1: Desculpa, já nos conhecemos há 2 anos e nunca tínhamos tido uma conversa. Tipo assim, não, eu já tinha tido contigo. Forte. Mas tu nunca tinhas tido comigo. Então eu senti-me.
0: Forte.
1: Até nem sabia o que responder.
0: Sentiste importante nesse momento. Senti.
1: Senti. Sim. A nossa amizade já passou para outro dia. Já é oficial que tivemos esta conversa.
0: Ai, enfim, continuando. Mas, opa, isto é bem estranho. Porque ao mesmo tempo parece que toda a gente tem aquele medo. Parece que também se sentem seguros nas decisões que querem.
1: Uhum. Percebo. Você não sabe, mas ele está a fazer aqui uma cara de enjoada.
0: Só tenho a dizer que isto no fundo é tudo caótico. Caótico.
1: Tal como nós.
0: Exato.
1: Este programa.
0: Opa, eu acho que antes de começarmos realmente com o tema mesmo a profundo.
1: Eu ia
0: dizer
1: isso.
0: Vamos passar uma musiquinha, né?
1: Parece-me bem, qual é que é? Este programa é a Ana que escolheu as músicas, ok?
0: Ai.
1: Por isso
0: sim,
1: eu não prometo.
0: O programa passado foi ela, este agora é meu, então. Eu espero ter escolhido, feito uma boa escolha. Por isso.
1: Qual é a primeira?
0: Então, vamos ouvir Dos Amantes de Tini e Ulisses Bueno.
1: Adoro!
0: Até já!
1: Até já!
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0: Acabaste de ouvir Doce Amantes de Tini e Ulisses Bueno aqui na Rádio Cardal.
1: Desculpem. E este é o Quase Adultas, para quem acabou de aterrar aqui. E estamos a falar do que hoje?
0: Então, no episódio de hoje, estamos literalmente a tentar perceber porque é que as relações parecem um caos constante.
1: Sim, porque parece honestamente que... Atenção, ninguém me julga, que ninguém sabe o que quer ou o que está a fazer, porque estão a pensar demasiado sobre tudo, não achas?
0: Eu também acho.
1: Então vá.
0: Mas eu quero fazer uma pergunta. Simples, eu diria. Mas se calhar, não sei se vai ter uma resposta fácil.
1: Eu acho que não, porque... Vá.
0: Será que as relações hoje em dia são mesmo mais complicadas? Diz-me o teu ponto de vista.
1: Sim. Eu acho porque é mais difícil criar uma relação mais profunda hoje em dia. Porque, imagina, nós podemos falar todos os dias, tipo, por mensagem, mas não criar algo mais do que... Não sei se estão-me a fazer entender.
0: Estou a perceber, continuo.
1: Ou seja, é mais difícil de criar uma ligação mais profunda, porque estamos mais habituados a falar por mensagem, que é algo assim mais superficial.
0: Não, eu percebo e concordo,
1: Eu não sei se estou-me a fazer explicar bem.
0: Eu estou a perceber. Se eu percebo, está tudo bem.
1: Só tu é que precisas perceber, na verdade.
0: As pessoas vão perceber. Se não perceberem, problema delas.
1: E pronto, lá está. Eu acho que também nós pensamos demasiado em tudo. Ou seja, complicamos as coisas mais do que elas...
0: Obviamente.
1: Do que é preciso.
0: Mas isso é um bocado óbvio.
1: Tá bem,
0: eu
1: desculpa.
0: Acho que em todos os programas que nós fizemos, vai ser tudo. Culpa das redes sociais e do pensarmos demasiado.
1: Opa, mas é verdade. Opa, é verdade. As redes sociais têm muito os seus pontos fortes e pontos fracos. Mas... Opa...
0: Mas sim, eu tenho a concordar e acho que realmente as relações de hoje em dia são muito mais confusas do que eram antes.
1: Sim. Opa, mas sem ser das redes sociais, porque é que isto está a acontecer? É só por causa das redes sociais, está a dizer.
0: Mas é verdade, porque isto é muito o facto, nós estamos constantemente ligados uns aos outros, lá está, a partir das redes sociais, só que emocionalmente parece que estamos mais distantes, parece que não há aquele... Opa, não sei, parece que... Como é que se diz? Que os santos não batem. Não sei, como é que se diz esse
1: ditado? Não faço ideia.
0: Não sei.
1: Pois deve ser isso.
0: Assim. Se não houver, passa a ver.
1: É esse.
0: Passa a ver. Porque lá está, nós passamos o dia inteiro a falar com as pessoas, em que tu mandas mensagens, reels, dás likes, respondes aos stories, mas parece que, sei lá, às vezes não há aquela conexão.
1: É isso que eu estava a tentar dizer.
0: Click.
1: Click or click?
0: Click. Click.
1: Não, mas é verdade, porque como tu estás a dizer e como eu já disse, tipo, fazemos isso e não criamos mais nada. Porque, tipo, imagina, tu podes ter 500 amigos no Instagram, mas quantos na verdade é que tens aquela relação mesmo profunda?
0: Exato.
1: Né? Eu acho que também, não sei, o impacto que isso tem nas relações tipo de amor, sem ser tipo de amizade. Porque eu já não passo por isso. Mas tu passas,
0: amiga.
1: Podes dar o teu ponto de vista.
0: Ok, amigo.
1: Não, imagina, já não preciso procurar alguém ou falar com alguém. Né?
0: Mas imagina, eu acho que não é totalmente através do online que tu vais conhecer alguém.
1: Não,
0: e saber
1: nunca,
0: como é que realmente é.
1: Nunca. Tipo, é um bom ponto de partida, mas não é tipo para algo mais tipo profundo. Imagina, mesmo não seja, imagina, não consegue estar com a pessoa, mas basta fazer tipo uma videochamada ou algo assim, já é, eu sinto que é mais profundo, porque já consegues ver a cara da pessoa. Tipo, é como já tivesse uma conversa.
0: Ah, uma cena mais íntima, porque parecendo ou não, opa, e as chamadas para mim têm que ser tipo, tirando, ligar para médicos, isso assim, mas chamadas tipo, opa, é uma cena mais
1: íntima,
0: eu
1: também acho. Yeah. Porque também agora, vamos ser sinceros, 500 nomes para tudo. Para tudo. Tipo, talking stage. Ok, certo. Quase relação. Qual é a diferença do talking stage e quase relação?
0: Opa,
1: ou? Então o que é que vocês são? Opa.
0: É complicado.
1: É complicado.
0: Opa, sabes, tipo, nós não estamos juntos, mas também não estamos separados, you know? É aquela cena.
1: Então não sou nada.
0: Não, hoje em dia usa-se bem de... Ah, somos ficantes.
1: Desculpa, são ficantes, mas depois estão juntos em todos os sítios.
0: Yeah.
1: Ou seja, são ficantes ou são o quê? Opa, poupem, parem de dar nome para tudo.
0: Temos de voltar assim como antigamente, é que as pessoas eram mais diretas nas cenas.
1: Sim.
0: Ou começamos todos a falar por cartas ou isto não vai dar certo.
1: Cartas com os pomos a entregar as cartas.
0: Obviamente.
1: Sim, porque eu acho que as pessoas agora, tipo, quando tu estás a iniciar uma conversa com alguém, as pessoas não conseguem dizer o que é que querem. Tipo, e tu ficas tipo à toa do que é que, ok, eu quero isto, mas o que é que esta pessoa quer? Porque ela está a dizer isto e parece que só quer só ficantes, mas também ao mesmo tempo às vezes parece que quer algo mais sério. E depois quando tu perguntas, nem a pessoa sabe responder.
0: Pô, está toda a gente confusa, mas eu acho que também pode ser um medo tipo de falhar, tipo nas situações, eu acho.
1: Tipo, como assim falhar?
0: Opa, sei lá, tipo, achas que tipo, vai dar bem certo com aquela pessoa, mas ao mesmo tempo tens o medo tipo de, sei lá, a pessoa desiludir, tipo, com bem facilidade. Então por isso é que não queres tipo, definir algo enquanto não tens a certeza das cenas.
1: Se é ou não, ok. Yeah. Percebo.
0: Mas sim, é um absurdo estes 400 mil nomes que existe.
1: Sim, é que eu já nem percebo. Não percebo. Não é preciso esses nomes todos, é só dizer. Estamos a namorar ou não estamos?
0: Estamos a conhecer-nos. Pode vir, eventualmente, se podemos namorar. Podemos até casar.
1: Mas qual tal? Podem-se casar e ainda ser talking stage. Imagina. Ridículo.
0: Mas lá está. É aquela situação. Que as redes sociais pioram tudo.
1: Sim. E o overthinking também.
0: Oh.
1: Ou seja, todos os episódios que a gente está aqui... A conclusão é, redes sociais e overthinking é a pior coisa do mundo inteiro.
0: Sim, porque antigamente, se alguém demorava-te a responder, tu pensavas, ah, a pessoa deve estar ocupada.
1: Claro, está a fazer a sua vida.
0: Agora tu vês que a pessoa esteve online. Deu gosto numa foto. Publicou um story. Mesmo assim ainda não te respondeu. Esquece. Esquece. É logo o cérebro a começar a arranjar mil e uma coisas que é que possa estar acontecendo.
1: Yeah. Tipo, yeah.
0: Será que fui eu que fiz alguma cena? Tipo, será que a pessoa está chateada comigo?
1: Já não gosta de mim, já não quer saber de mim.
0: Perdeu o interesse, respondi demasiado tipo emocionada. Lá está, respondi demasiado emocionada. Tipo, esquece. Lá está, nós analisamos muitas mensagens como fossem textos do Exame Nacional.
1: Yeah. Essa foi uma boa comparação.
0: Não, tipo, mas é verdade.
1: Ah, ele não pôs aqui um ponto de parágrafo. Está em minúsculas em vez de em letras grandes.
0: É isso, ficas logo a pensar, calma aí, o que é que aconteceu?
1: Yeah.
0: Mas isso, lá está isso, já me aconteceu bem vezes, eu fico tipo, a pessoa respondeu-me bem seco, eu fiquei tipo, pronto, fiz alguma cena, tu yeah. Que está aqui a passar. Oh, yeah.
1: E depois até ficas com medo de perguntar à pessoa porque...
0: Yeah.
1: Não sei.
0: Não, mas isso é verdade. Tipo, tu ficas com medo Não, eu acho que não só de... da maneira que a pessoa respondeu, mas acho que muita gente tem medo de perguntar o que é que as pessoas realmente estão a ser.
1: Uhum.
0: Com medo da resposta da outra pessoa. Sim. Se iludir bastante.
1: Yeah. Ah, bom ponto.
0: Ai, eu
1: não
0: sei,
1: tinha
0: obrigada.
1: Pensado, tipo, ainda não tinha feito esse clique, mas já. Yeah.
0: Mas é.
1: Adorei. Vamos é fazer uma pausa aqui porque.
0: Yeah, estou já aqui a sufocar,
1: está
0: malta.
1: Muito pesado. Muito pesado, temos de.
0: Yeah, já estou aqui a ficar sufocada com este assunto. Eu acho que isto pede uma música muito boa. Que é Break My Heart.
1: Ui.
0: Da Dua Lipa.
1: Ok.
0: Pode ser?
1: Pode.
0: Então vá.
1: Até já.

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1: Isto foi Dua Lipa com Break My Heart aqui na Rádio Cardal.
2: E isto ainda é o Quase Adultas, ainda não fomos embora. Nem tão cedo, na verdade.
1: E hoje estamos oficialmente dentro da mente de alguém que analisa as mensagens como se fosse um exame nacional.
2: Exato. A frase que a Ana acabou de pensar e que pensa que é a melhor frase da vida.
1: Não, é uma comparação bem boa.
2: É, mas agora ela vai dizer para o resto do episódio todo.
1: Vá, vou tentar que não, vou tentar que não.
2: Não, podes dizer, eu deixo.
1: Eu sei.
2: Quando nós dizemos algo genial, é merecido ouvir 500 vezes.
1: É? Sim. Bom, ainda bem.
2: Podes já dizer outra vez. Imagina ela só dizer isto para o resto do tempo.
1: O episódio inteiro.
2: É só esta frase.
1: Só esta frase.
2: Está ótimo. Mas pronto, como nós já temos anteriormente, as redes sociais fizeram-nos overthinkar tudo.
1: Sim.
2: Tudo. Sim. Cada ponto parágrafo, cada emoji. Tudo.
1: Lá está. Eu acho que o pior é que nós já nem sabemos distinguir os sinais reais da paranoia emocional.
2: Sim. Ou se é da nossa cabeça, ou se realmente a pessoa está a tentar dizer aquilo. Já não dá para distinguir.
1: Yeah.
2: E me usas um emoji errado, prontos. Lá está. Já estás ali, como a Ana diz, a investigar a mensagem como fosse um exame nacional.
1: Ah, gostaste bem da minha frase.
2: Sim, até eu vou dizer. Ah. Até eu vou dizer o coisa o tempo todo.
1: Mas vá, eu tenho uma pergunta.
2: Ah, outra.
1: Eu gosto de fazer perguntas, eu gosto que tu respondas às minhas perguntas. Na semana passada fizeste um jogo que eu não sabia. Né? Agora vou-te fazer perguntas, tu não sabes as respostas.
2: Tu disseste que ias trazer um também.
1: Não trouxe o jogo, mas trouxe perguntas.
2: Ok, está bem, boa. Pode ser.
1: Diz-me, como é que isto, mostrar sentimentos, virou uma coisa embaraçosa?
2: Pá, boa pergunta. Nem sei porque eu acho que... Olha, boa pergunta.
1: Ah, agora fiz-te pensar.
2: Yeah. Não, não pensava há muito tempo. Eu vou ficar aqui o tempo todo a pensar.
1: Sim. Problemas.
2: Mas não sei. Boa pergunta. O que é que tu achas?
1: Eu acho que hoje em dia parece que quem ganha é a pessoa que está menos afetada na situação.
2: Ok.
1: Como, por exemplo, quem é que responde, a pessoa que responde mais seco? É a pessoa que ganha na situação, lá está. Não estou a mostrar sentimentos, estou ok. Não estou a ser tipo...
2: Embaraçada.
1: É grávida em espanhol, malta. Já ia para dizer isso.
2: Embaraçada. A pessoa está embaraçada.
1: É. Ou então a pessoa que demora mais tempo a responder.
2: Ok.
1: É a mesma situação. Aquela que finge que não quer saber.
2: Ou seja, eu acho que temos todos que começar a fazer isso. Assim ninguém fica afetado com nada.
1: Mas depois, para tu também não parecer... que estás a ser emocionada, tens aquelas regras invisíveis, que é não posso responder já, tenho que esperar um bocadinho, não posso ser tão emocionada na maneira de escrever, tipo, não posso pôr muitos as no final da última palavra, que é para não parecer que estou muito emocionada. Mas também não posso pôr só um porque fica muito seco, you know?
2: Mas eu já comecei a ignorar, tipo, eu se for preciso, se eu estiver no telefone, eu vou-te responder logo.
1: Oh, yeah.
2: Tipo, eu não vou estar aqui a fazer. Tempo para te responder, não. Se eu estou no telefone, eu vou-te responder logo. Se eu precisar de escrever tudo em caps, eu escrevo tudo em caps. Se for preciso, eu meto 500 letras a mais do que é preciso.
1: Palmas para a Yara, precisamos de mais pessoas assim. Precisamos de mais pessoas assim, malta.
2: Opa, se tu não gostas como eu sou, tchau. Opa, desculpem.
1: Beijo na bunda até segunda.
2: Exatamente, eu não vou estar aqui a esconder só porque estou com medo. Que... pronto, coisa e tal.
1: Não, mas o pior é que, tipo, na realidade, tu ficaste bem feliz de receber a mensagem da pessoa.
2: Yeah.
1: Ficaste tipo, ih, cada cena. Mas depois tens que mandar, tipo, cena mais tranquila. Tipo, ah, tranquilo. Enquanto por dentro estás, tipo, ih, cada cena.
2: Yeah.
1: Opa, yeah.
2: Que é o quê? Um medo da rejeição, não é?
1: Yeah.
2: Tipo, de pensar, ah, estou bem contente. E será que a pessoa está contente por estar-me a mandar mensagem? Ou só está a mandar mensagem porque já estávamos a falar antes sobre um tema qualquer?
1: Porque lá está, quanto mais genuína és, mais vulnerável ficas.
2: Factos. Mas eu sou muito vulnerável, por acaso. Por isso é que eu respondo da maneira que eu respondo.
1: Eu acho que me escondo mais um pouco nessas situações.
2: Quer dizer, mais ou menos. Tu, aquela manhã, manda para aí 5 áudios.
1: Mas isso é falar contigo, é diferente. Estou a falar, tipo, Nós não estamos a falar de amizades. Amizades é o próximo tópico. Estamos a falar de relações.
2: Mas relações também pode ser relações de amizade. Não. Então tens de ser esclarecedora.
1: Não.
2: Tens de ser esclarecedora. Pronto.
1: Enfim.
2: Continua lá com o teu raciocínio.
1: Já me perdi no meu raciocínio. Já me perdi. Por isso, vou lançar um jogo contigo.
2: Pronto, ok.
1: Estás a perceber? O jogo é red flag ou apenas um trauma?
2: Ok, bora lá. Let's go. Let's
1: demorar
2: do it.
1: A pessoa demorar 4 horas ou mais a responder.
2: Red flag, desculpem. A não ser que depois tu me responderes, dás-me uma boa justificação. A dizer tipo, estive a trabalhar, desculpa. Opa, mas se tu só responderes normalmente à conversa, red flag. Opa. Ou então, antes estás ocupado, diz, olha, não te vou conseguir responder porque vou estar ocupado.
1: Toma.
2: Simples.
1: Pronto.
2: Red
1: concordo.
2: Flag.
1: Não,
2: next.
1: Concordo. Responder a uma mensagem tipo só com ha ha ha.
2: Não.
1: Tipo uma cena bem seca.
2: Não. Se tu achaste piada, escreve ha ha ha em caps. Escreve, por favor. Não, eu vou pensar que não te riste, só escreveste haha porque sim.
1: Fact.
2: Por pena.
1: Yeah. Não, yeah, yeah. Não, mas é verdade. É
2: ou
1: verdade.
2: Então mandas o emoji a rir. Ok?
1: Okay.
2: Ah.
1: A pessoa desaparece um dia inteiro e volta com aquela típica frase: desculpa, estive ocupado.
2: Não, há bocado eu disse que era a

0: flag. O que tu andaste a fazer? Isso não, desculpa, não é aceitável.
1: 30 pessoas é que tu seguiste, tipo, por que motivo? Quem são?
0: Exato.
1: É logo uma investigação.
0: Mas tu podes conhecer alguém à noite, mas não é 30 pessoas. É uma ou duas. Agora 30. Red flag.
1: Não, bloco. Porque vais conhecer alguém. Fui tóxica.
0: É uma veia tóxica da Ana, saiu. Saiu aqui.
1: Vá, a última.
0: Ok.
1: A pessoa está online.
0: É?
1: E não responde.
0: Red flag, desculpem. Eu não sou essa pessoa. Se eu estou online e consigo te responder, eu vou responder.
1: Facto.
0: Opa. Red flag. Se estás online, para de fingir que não estás e não viste aí a minha mensagem a aparecer. Red flag. Red flag.
1: Tenho a concordar com tudo o que disseste neste jogo.
0: Isso é incrível.
1: Sinto mesmo, amigo.
0: Isso é incrível, desculpem.
1: Mas pronto, eu acho que tenho que puxar uma música outra vez. Vou ter que puxar.
0: Vai lá.
1: Então, vamos ouvir Boyfriend de Justin
0: Boyfriend,
1: Bieber.
0: Never, desculpem, interrompi. Quando eu ouço esta música, dá-me vontade de cantar.
1: Ok, amiga, tudo bem.
0: Então vá, vamos lá ouvir o Boyfriend.
1: Boyfriend de Justin Bieber.
0: Até já. 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

0: Boyfriend. Acabaste de ouvir Boyfriend de Justin Bieber aqui na Rádio Cardal.
1: E estamos de volta ao Quase Adultas. Eu sou a Yara e estou aqui com a minha colega, amiga, Ana Beatriz.
0: Obrigado. E no episódio de hoje estamos a tentar entender o caos das situações indefinidas que há hoje em dia.
1: Só a tentar mesmo, porque acho que vamos acabar e nem vamos entender nada, mas pronto.
0: Lá está, eu acho que hoje em dia ninguém sabe se está numa talking stage, numa quase relação ou simplesmente numa ilusão coletiva.
1: Yeah, mas toda a gente finge que percebe em que fase é que estão, mas não percebem nada, zero.
0: Mas, yeah, sabe a coisa que eu odeio? É a pessoa dar-te ghost. Desaparecer sem uma explicação.
1: Opa, porque é que isso

0: dia virou normal.
1: Juro, é só dar uma explicação. É que tu nem precisas te encontrar com a pessoa e dizer.
2: Eu acho que o pior é a pessoa dar-te gosto e tu vês-la na rua.
1: E ela não pode dar gosto.
2: Aí não pode.
1: Não pode.
2: Pode começar a correr. Está tudo bem.
1: Imagina.
2: É que depois tu ficas tipo só a tentar perceber o que aconteceu. O teu cérebro inventa 30 mil coisas, provavelmente todas erradas, mas ficas tipo.
1: E provavelmente tu nunca mais te lembrou de responder à tua mensagem.
2: Isso é bué triste. Sabes que isso é bué triste. Faz com que. Ai, isso é bué triste mesmo.
1: A Ana já está a chorar só por coisas que tu ligas.
2: Não, porque se a pessoa não se lembra, se a pessoa esquece de responder à tua mensagem,
1: é porque realmente não se importa contigo. Falei-te ao leve. Porque se a pessoa se importasse contigo, ela lembrava-se de te responder.
2: Isso é tão triste, malta.
1: Parem de ser essas pessoas que deem ghost. Basta, sejam pessoas sinceras e falem.
2: Facto.
1: Só digam, olha, eu não quero falar contigo. Acabou, tem outra pessoa. Não importa o que é que seja. Mas é bom para a outra pessoa do outro lado sentir que tem um fecho. Ué, estou um bocado revoltada neste dia.
2: Eu senti que sim. Senti uma revoltada.
1: Opa, que irrita-me. Só tem uma explicação.
2: Eu concordo completamente. Mas eu acho que há uma cena mais complicada que isto tudo.
1: Ok, o quê?
2: Traições. Acho que deu uma coisa mal e ai,
1: ui!
2: Porque eu acho que toda a gente. Desculpem lá, mas acho que toda a gente conhece alguém que foi traído. Ou que traiu? Eu conheço.
1: Sim. Yeah. Ok. Yeah. Sim, sim.
2: Mas eu acho que hoje em dia também há aquela cena de que tu já nem sabes o que é que a pessoa considera que é trair. Acho que há muita diferença para muitas pessoas.
1: Sim. Concordo. Não, concordo. Porque existe também várias maneiras de traição. Tens a física, né? Que é envolver-se com outra pessoa, mas também tens a emocional. Eu acho que a emocional é mais difícil do que a física de superar. Não?
2: Eu acho sim, é.
1: Pronto, ok.
2: Sim, porque a partir do momento em que, por exemplo, o teu parceiro cria ligações emocionais com outra pessoa, esquece.
1: Sim, não há volta a dar.
2: Tipo, obviamente aí acabou tudo, mas o teu cérebro fica tipo.
1: Yeah, tipo, o que é que eu não dei?
2: Exato.
1: Tipo,
2: em que momento é que eu não fui suficiente para ti?
1: Sim, começaste a pensar noutra pessoa e. Yeah.
2: É isso.
1: Eu acho que é lixado emocional, não é?
2: E depois é aquela cena, se já estás farto. Porquê é que tu não falas, comunicas, em vez de tipo, te envolveres com outra pessoa?
1: É que eu já estou a ficar com raiva.
2: Outra
1: odeio
2: vez?
1: Isso. Porque eu vejo, bué, há um programa na televisão, não lembro qual é, está bem, mas que existe vários casos destas relações que é, as pessoas simplesmente deixam de falar com outra pessoa, tipo, acontece algo, mas é só simplesmente porque não têm coragem de chegar ao pé da pessoa e dizer, olha, eu já não senti isto contigo.
2: Exato.
1: Ou seja, não têm a coragem de chegar ao pé da pessoa e dizer tchau. Pá, só digam.
2: Yeah.
1: É que depois vocês não sofrem, mas a outra pessoa que está do outro lado sofre.
2: Eu acho que o sofrimento de término pode eventualmente ser menor do que um sofrimento de ser traída.
1: Sim.
2: Porque imagina, tipo, terminas com a pessoa, ok, as coisas acabaram, não estavam a correr bem. Agora, sabes que foste traída porque a pessoa já não tinha interesse em ti, eu acho que ainda é pior, sinceramente.
1: Yeah. Porque depois começas a duvidar muito de ti própria e acho que depois aí vem mais as inseguranças.
2: Yeah, perdes a confiança total.
1: Do que se tu só se terminasse, podia ser só tipo algum problema de. Tipo, a relação não estava boa ou algo do género. Só que se for traição, tu vai começar ali um espiral de muita coisa.
2: Eu acho que isso depois faz com que as pessoas em futuros relacionamentos se sintam muito mais inseguras, não tenham tanta confiança e lá está, fiquem com esse trauma e possa ser eventualmente mais difícil de se relacionarem com as outras.
1: Yeah. Ela estava a falar de si própria já.
2: Sorry. Pato, eu nunca fui traída. What the fuck? Que eu saiba. Não, mas eu nunca fui traída. Também só tive um relacionamento no 8º ano.
1: resto foi só stalking? Também stalking. Foi stalka. Também foi muito stalking, admito lá. Mas o que eu queria dizer é talking stages dela.
2: Olha, eu vou, mas é meter aqui uma música com o tema e vou embora. E deixo-te aqui a fechar o programa. Por isso, eu vou pôr a passar, o malta. Traitor. Traitor.
1: Achas aqui tão bem.
2: Pois é. Traitor de Olivia Rodrigo, malta. Até já. Fiquem com a música.

0: e meio-dia.
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2: São 13 horas.
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2: Cardal, são 14 horas.
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2: Cardão, são 15 horas.
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2: São 16 horas. 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

0: São 17 horas.
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0: Muchas gracias. Muchísimas gracias a todos.
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2: São 18 horas.
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8: Estamos precisamente em direto da Expo Fago, na Guia. É a 36ª edição, termina hoje, mas estamos sempre a tempo. Estava prometida a conversa com o Carlos Duarte, ele é o presidente do Grupo Desportivo Guiense, que este ano agarrou aqui com unhas e dentes o projeto novamente. De resto, devo recordar que esta é uma ideia original do Grupo Desportivo Guiense, que durante vários anos foi organizada pela coletividade e que depois passou para as mãos da Junta de Freguesia, também com o apoio e com a participação do Grupo Desportivo Guiense. E este ano a Junta de Freguesia optou por não fazer esta festa e o Grupo Desportivo Guiense pegou novamente nas rédeas e organizou aqui, diga-se em tempo recorde, esta edição 2026, a 36ª edição. Carlos Duarte, muito boa tarde e bem-vindo aqui aos microfones da Rádio Cardal. Temos sempre a oportunidade de falar todos os anos sobre esta iniciativa e sobre a participação do Grupo Desportivo Guiense, mas esta edição é especial porque foi o Grupo Desportivo Guiense que teve de organizar. Como é que foi esta aventura, Carlos, nos últimos meses, assim em tempo recorde, não é? Estamos a falar de 2 meses, certo?
9: Muito boa tarde. Agradeço eu e a minha instituição à Rádio Cardal, nas pessoas do Gonçalo e do Pedro e do Rui Benzinho, porque mais uma vez queiram fazer este excelente trabalho que dão voz e imagem a muito mais longe.
8: Muito obrigado pelo nosso trabalho.
10: Obrigado, exatamente.
9: É um prazer aqui termos aqui nesta casa e sempre que vocês estejam cá, nós estamos cá e recebemos de braços abertos. Ainda
8: nós
9: mais.
8: Nós agradecemos também.
9: E desejo as maiores felicidades aos vossos simpatizantes da vossa rádio, que ouçam a Rádio Cardal, que é uma informação na hora, concisa e precisa. Um beijão a todos e muito obrigado. Pois, agora pegando aqui no tema da Expo Fago, esta é a 36ª Expo Fago. Ela durante 28 anos foi realizada pelo Grupo Desportivo Guiense. Como todos sabem, foi sempre iniciativa nossa. Depois houve 2 mandatos em que estabeleceu-se um protocolo com a Junta de Freguesia. Este ano não, o ano passado houve eleições ao outro executivo e entenderam que não havia condições para realizar a Expo Fago. Nós respeitamos as decisões da Junta, são soberanos, e nós acatamos aceitar, não que de muito bom tom, mas nós respeitamos as decisões do Executivo da Junta. E não tivemos outra alternativa para dar continuidade a este evento.
8: Não isto pensaram por momentos não realizar
9: não,
8: Expo Fago?
9: Não, porque
8: estava completamente fora de questão, não é?
9: Não, porque isto é um evento. Em princípio não, isto não é um evento só exclusivo ao Guiense. Isto é um evento que abrange muito mais áreas do que simplesmente um clube de futebol. A nível das nossas associações, a nível dos nossos tecido empresarial, a nível da nossa gastronomia. E é um evento com alguma história, é uma história de 30...
8: No fundo estamos a falar de um evento que só parou mesmo no Covid.
9: É, aí não ia condições porque a lei impediu-nos
8: claro,
9: que não realizasse
8: esse evento. Estou a falar que foi mesmo só por uma só tempo parado mesmo por essa razão.
9: Foi a única
8: ao
9: solução
8: ao longo destes anos todos.
9: Por causa da Covid-19 e aí não havia outra solução
8: claro.
9: E ainda vemos os três. Este ano, quando nós fomos abordados da decisão do Executivo, ficámos um pouco tristes e nós em 8 dias reunimos a nossa equipa de trabalho e não havia outra solução senão realizar mais esta Expo Fago. E foi num tempo recorde, ou seja, isto demorou 2 meses a organizar. Com muito esforço, com muita dedicação, não só da minha parte, mas de toda a minha equipa de trabalho, o qual aqui endereço um enorme sentido, olha, sentimento. E
8: são dezenas de pessoas que estão aqui a trabalhar, não têm noção, porque vocês têm as tasquinhas também, não é?
9: São cerca de 87 pessoas. E a eles não há palavras para lhes agradecer.
8: E convém ressalvar aqui todas a trabalhar gratuitamente, em prol do Grupo Desportivo Guiense.
9: As pessoas que todas, ninguém oferece um único cêntimo. Sim. Portanto, são pessoas que estão cá, de alma e coração, de vontade própria.
8: Com espírito de ajuda, de solidariedade com o clube.
9: Em prosseguir com as suas vidas pessoais e familiares, e até profissionais, claro. Ou pessoas que meteram férias.
8: Para poder estar a ajudar, não é?
9: Para poder estar aqui de corpo e alma na Fago. E qual deseja a eles e manda a eles um abraço, um beijo às meninas e um abraço aqui do coração a toda a equipa de trabalho.
8: Muito bem, Pedro, não sei se queres fazer já alguma questão ao Carlos também. Estavas aqui a olhar para... Sim, de recordar também que já tivemos aqui uma tarde de folclore e está por aqui já muita gente. Não sei se queres fazer alguma questão relacionada também com os primeiros dias da festa, não é?
10: Que tem
8: corrido muito bem.
10: Sim, sem dúvida nenhuma. Até agora tem sido uma excelente festa, acho que tem corrido tudo bem, à semelhança dos anos anteriores. E a minha questão para o Carlos é, o que é que vos custou organizarem isto assim, desta forma, em tempo recorde? Eu acredito que vocês já tenham também a experiência dos anos anteriores, o apoio da Junta de Freguesia.
8: E antes da Junta de Freguesia?
10: Exatamente.
8: Aliás, o Carlos tinha essa experiência também.
10: Tal e qual, vocês já tinham essa experiência, mas também é preciso notar que há sempre caras novas, há sempre pessoas que não sabiam como é que isto funcionava e que passaram agora a saber. Como é que foi gerir todo este processo em tempo recorde?
9: Olha, para as coisas acontecerem, como eu costumo dizer, é preciso vontade. E quando há vontade, é meio caminho andado. E nós conseguimos, num curto espaço de tempo, arranjar uma equipa de trabalho que ainda me deu mais ânimo a levar o evento. Se foi fácil, não foi fácil. Foi difícil, mas com a ajuda de todos e com vontade própria, inclusive a minha e dos meus colegas, é o que vocês veem aqui. Nós, em tempo recorde, tivemos 38 expositores, que foi das Fagos, a com maior número de expositores. A nível de exposição ao ar livre, aumentámos de facto o número de expositores. A nível de restauração, e aqui aumentámos o nosso restaurante em cerca de 80 lugares, porque nós este ano somos a única coletividade na área gastronómica. Implicou um esforço maior, implicou recursos humanos. Mas é como dito, com vontade e querer, as coisas aparecem. Quando não há vontade e não há querer, as coisas não aparecem. É isso que eu posso dizer a vocês, é só isso.
8: Em relação aos apoios, o que é que o Grupo Desportivo sentiu em relação aos apoios, tanto por parte na parte empresarial, aqui da região, como na parte das autarquias?
9: Ainda bem que o Gonçalo...
8: Sentiram todo o apoio?
9: Ainda bem que o Gonçalo toca nesse ponto, porque eu não me ia esquecer, e que nós desde já agradecemos aos 64 patrocinadores e ao número em dois meses muito significativo. Os modos dos expeditores já recebi que são cerca de 38, e depois há aquelas empresas de referência dos apoios. E não me esqueço de dizer que, e o meu muito obrigado ao município por dar uma verba exatamente igual àquela que dava ao anterior executivo, à Junta de Freguesia que nos deu 3 mil euros, e depois as empresas que deram mais, mais pressão económica, e eu espero que não me esqueça nenhuma, a Emosa, Sarendur, Intermaché, Pisosol, Crédito Agrícola.
8: Vê se não te esqueces.
9: Ratatouille.
8: Tens ali algumas no junto ao Paulo, podes ver se estás a esquecer de alguma.
9: Isto às vezes nós.
8: É, de cabeça assim.
9: Há Precisão Laser.
8: Sim.
9: Portanto, estas foram de facto as empresas de apoio monetário mais importante e mais significativo. O apoio maior.
8: Sim, de recordar que isto é uma iniciativa que tem a Feira de Atividades Económicas, o resto é assim que se chama, a Expofago é uma feira de atividades económicas, tem também um componente cultural e recreativa, com vários espetáculos ao longo destes últimos dias, e hoje ainda vamos ter aqui Catedral Music aqui no palco principal, para fechar a festa da melhor maneira. O risco é todo vosso, portanto, pelo que eu estou a perceber, não é? Apesar destes apoios, há aqui um forte investimento que, à partida, não está completamente... seja, a festa, quando começa, não está paga. Vocês acabam por estar a correr aqui um risco também. Como é que está a correr esta Expofago, Carlos, nesse sentido?
9: Eu costumo dizer que nas nossas vidas há sempre um bom risco.
8: Claro, claro.
9: Tomamos alguma posição. É evidente que quando nós fizemos um esboço de que eventualmente nós... A nível de receitas e despesas, teve que haver aqui algum equilíbrio, com algum bom senso e muita sensibilidade
8: para reduzir o risco,
9: para que haja um equilíbrio de contas e que no fim a FAG não dê prejuízo. Sim. Estou convicto que não vai dar prejuízo, estou plenamente convicto disso. E foi assim que nós fizemos: pegar um lápis e uma borracha, os dinheiros que entram, os dinheiros que saem, e o risco foi calculado. É evidente que há sempre o risco. E o melhor artista, costumo dizer que é o tempo. O tempo não foi mal
8: nos
9: do todo.
8: Nos primeiros dias não estava assim tão bom, mas agora depois, tem ajudado ontem e hoje já ajudou.
9: E de facto o tempo é fundamental para que o evento ao ar livre decorra de forma normal.
8: Sim.
9: Portanto, eu qual agradeço aqui ao São Pedro.
11: Mas não eu.
8: Não ao Pedro, ao São Pedro. Pedro, não sei se queres fazer mais alguma questão. Eu queria...
11: Tu queres mudar para o desporto, não é?
8: Antes disso, já lá vamos,
11: Não, então não.
8: Não queres fazer mais nenhuma questão?
11: Não, porque ele acabou de fazer o prognóstico também, ou o diagnóstico quase.
8: Exatamente. Eu, antes de passarmos então para o grupo desportivo guiense, para falarmos um pouco também da coletividade, também

0: e nunca fecharemos as portas a que haja alguma parceria futura, futura, nomeadamente com a Junta de Freguesia. Mas é evidente que esse tipo de, esse tema vai ter,
1: será debatido em futuro,
0: a hora certa. Sim, claro. E o dia certo e com as pessoas.
1: Só queria saber se havia abertura para o Grupo Desportivo Guiense no próximo ano, caso a Junta de Freguesia não esteja disponível para organizar.
0: Uma coisa eu posso garantir aqui: enquanto eu for vivo e estiver no Grupo Desportivo Guiense, a FAGO vai ser sempre feita. Claro. Portanto, a FAGO, quando eu for vivo, aí é que não posso fazer nada. Mas enquanto nós cá tivemos,
1: isto pois, para exatamente.
0: Continuar.
1: Aí já não há nada a fazer. Muito bem, em relação ao Grupo Desportivo Guiense, uma época nos séniores que basicamente terminou ontem com essa garantia da manutenção, mas este ano, ao contrário de outros anos em que o Grupo Desportivo Guiense é um clube e tem uma equipa sénior que luta pelos primeiros lugares, está sempre nos 5, 6 primeiros lugares da divisão de honra, com boas prestações também na Taça do Distrito. Este ano foi um ano que se pode dizer que não correu tão bem como habitualmente para o Grupo Desportivo Guiense, conseguindo só a manutenção, garantir a manutenção no jogo que se realizou de resto aqui ontem, também com muita assistência aqui no Campo das Cabecinhas, e que carimbou então essa permanência na divisão de honra. O que é que se passou este ano e o que é que podemos esperar do Grupo Desportivo Guiense para a próxima época, Carlos?
0: Pronto, este ano de facto foi uma época...
1: Se é que há uma explicação, não é?
0: Há sempre explicações.
1: Há sempre explicações.
0: Foi uma época muito menos conseguida. A responsabilidade, enquanto a parte, é minha. Não houve aqui um trabalho de planificação que não correu bem dentro das nossas expectativas. As coisas, quando a bola não entra, é um problema.
1: É o futebol.
0: Porque começa a ter algumas produções a nível psíquico e a equipa não produziu e nunca produziu o de facto que eu entendo que ela tem capacidade para tal. Mas como nós fosse, ou com maior esforço, ou com maior, ou como queiram chamar, conseguimos o nosso objetivo mínimo, que era efetivamente dar continuidade à nossa alimentação na equipa. Exatamente. De futebol de honra da Sandalia, o qual, para quem não saiba, nós somos a equipa do concelho há mais anos consecutivamente
1: com mais presenças
0: na divisão de honra, e para onde é a 24ª participação.
1: A minha pergunta é exatamente nesse sentido, porque o Grupo Desportivo Guiense ao longo dos anos habituou-nos a estar no topo da tabela, e este ano, e por isso é que faz sentido esta minha questão, e podemos já passar já para o próximo ano e para o futuro, voltaremos a ter, previsivelmente, ainda não sei como é que ficaram hoje os resultados da jornada, mas provavelmente iremos voltar a ter 4 equipas do Concelho de Pombal na divisão de honra. O Grupo Desportivo da Ilha já garantiu essa subida, também o União de Pombal já garantiu a permanência, e falta saber se o Sporting Clube de Pombal irá se manter também na divisão de honra. Quanto ao Grupo Desportivo Guiense, a aposta na próxima época será para fazer obviamente uma época mais tranquila, ou seja, começar o mais cedo possível a pensar na manutenção. Mas há que pensar para além disso, ou o primeiro objetivo é passar por aí, pela manutenção?
0: Antes de mais, eu quero dar os parabéns ao Desportivo Ilha e ao seu Presidente nos objetivos alcançados. E é com um enorme gosto e enorme prazer que vemos aqui mais uma equipa do Conselho, amigos e vizinhos, a participar em mais um campeonato da Divisão de Honra. A eles os maiores sucessos. A Ilha deixa o maior sucesso, só não desejo que quando jogarem
1: a guia. É
0: normal. Ó Pombal, também faço votos que te consigam manter-se na visão de honra, que é um clube histórico, é um clube de 17 conselhos, e estou convicto que se vão manter na visão de honra. E é isso que te desejo ao Pombal e mais ou menos.
1: Felicidades às outras equipas do Conselho.
0: E muitos parabéns ao feito que a Ilha fez, que foi subir à visão de honra.
1: Relativamente ao Guiense e ao futuro.
0: A gente costuma dizer, que eu costumo dizer, que nós devemos aprender com os erros, não é? E então, alguns erros que nós cometemos, não devemos cometê-los outra vez. Vamos tentar fazer uma posição mais correta, mais atempada, de forma que no ano para o ano nós tenhamos uma época mais tranquila e represente de forma mais digna as cores da guia e o município mal, e ficar numa ótima classificação onde não haja sobressaltos, e o objetivo é ficar nos primeiros, pelo menos meter essa tabela. É os nossos objetivos, é esse.
1: Muito bem, e em relação, e porque o Grupo Desportivo Guiense não é só a equipa sénior, temos também aqui na guia e no Grupo Desportivo Guiense várias equipas de formação. Para já, quantos atletas e quantas equipas tem o Grupo Desportivo Guiense? Atletas, se calhar não tens de cabeça, mas
0: tenho.
1: O número de... Tenho. Claro, como presidente, tenho. Traz esses números. Tenho. Número de

0: euros.
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1: Rádio Cardal, estamos de volta à Expo Fago, na guia, tal como prometido, para falarmos aqui com um representante, neste caso, da Junta de Freguesia, visto que a Presidente de Junta se encontra ausente do país por motivos familiares. E, portanto, vamos falar aqui com o Rui Acácio, que é Secretário da Junta de Freguesia da guia. Vamos falar não só da festa, mas também um bocadinho daquilo que a guia está a precisar neste momento, isto após uma tempestade que afetou a todas as freguesias, e foi isso mesmo que levou também a Junta de Freguesia, penso eu, que terá sido esse o motivo, pelo menos foi esse o motivo apresentado, que levou a freguesia também ser o organizador principal destas festas ou desta edição, a 36ª da Expo Fago. Rui Acácio, foi mesmo esse o motivo, portanto foi o facto de estarmos aqui a atravessar uma fase pós-Cristin em que a Junta tem muita coisa por onde trabalhar, não é?
2: Sim, antes de mais, boa tarde a todos que nos estão a ver e a ouvir. É verdade que a Junta de Freguesia nos últimos anos foi organizador da Expo Fago. Nós este ano tínhamos a Expo Fago previamente organizada no seu cartaz, ou seja, tudo o que era o programa antes da tempestade de Cristina.
1: Já havia uma preparação, então?
2: Já havia uma preparação, havia contactos feitos com bandas, com empresários, com tudo o que era esta montagem desta exposição, estava toda pré-definida. Sabíamos de antemão que seria difícil para a Junta fazer, mas com o apoio das coletividades todas, principalmente do Guiense, que nos seria fácil fazer isto, porque quando todos se envolvem numa estrutura e uma dimensão como a Expo Fago e as coletividades todas motivadas para, nós fazíamos e tínhamos esse programa feito, tínhamos orçamentado. Vem a tempestade, complica-nos porquê? Porque nós foi o início do mandato, isto é preciso perceber como é que isto funcionou, que é desde mudar um seguro, para dar um exemplo, desde mudar um seguro de um automóvel até a parte financeira, a parte contabilística, todo o processo administrativo é super complicado até podermos começar a trabalhar. Nós, quando começámos a trabalhar, tínhamos a organização da Expo Fago a fazer. Preparámos, fizemos, tínhamos tudo preparado. Chegou a tempestade e nós começámos a ser pressionados, e foi aí o motivo que nos levou a pensar muito seriamente se fazíamos ou não, e a nossa decisão vai ao encontro disto, que é nós tínhamos que fechar. Nós tínhamos, por exemplo, um contrato com o David Antunes, com o empresário, com o David Antunes, quando nos é solicitado o fechar o dia e fechar o programa todo. Quando nós tínhamos a freguesia toda como tínhamos, com uma tempestade em cima, com as empresas todas afetadas, com as empresas todas danificadas e com tudo o que tínhamos à nossa volta da tempestade. Nós fecharmos o cartaz, fecharmos a Expo Fago, não sabíamos como é que iria ser ao dia de hoje, porque se a tempestade veio, mas não teve e não trouxe consigo livro de instruções. E o facto de não trazer livro de instruções a nós dificultou-nos também muito, porque nós não sabíamos como é que isto vai estar em junho, como é que vai ser. E daí, nós depois termos reunido e percebermos que as empresas, este evento só se faz com o apoio de todos, e principalmente com o apoio das empresas patrocinadoras. Como é que nós conseguíamos ir e pedir apoios e patrocínios às empresas quando as empresas estavam a passar dificuldades? E nós ponderámos isso, tínhamos o orçamento feito. Pedir às empresas apoio e patrocínios para fazer uma festa quando as empresas estavam num estado de calamidade, não. Pronto. E foi aí, o peso foi esse. Obviamente que a FAC está a decorrer.
1: Acabou por ter esse apoio também, na verdade, não é?
2: Acaba por ter esse apoio da Câmara Municipal, que é sempre, tem sempre esse apoio, não é? O apoio de algumas empresas que sempre dão, teve o apoio da Junta de Freguesia, apoio logístico, pessoal e financeiro.
1: Há pouco o Presidente acabou também destacar essa ajuda da autarquia, também da Junta.
2: E nós fizemos esse apoio, que acho que é justo. Depois, Temos, obviamente, que agradecer a todas as empresas que apoiam, continuam a apoiar este evento. Ao Grupo Desportivo Guiense, obviamente, que promover isto é difícil e eles estão de parabéns. E quando digo o Grupo Desportivo Guiense, permitam-me que faça aqui, e eu tenho andado por aqui estes dias todos, a perceber, e percebo, sempre acompanho isto há muitos anos, que ando cá há muitos anos, que é, há uma das coisas que o Grupo Desportivo Guiense pode orgulhar, é da equipa, da estrutura e das pessoas que têm por trás deste evento.
1: Disponíveis para trabalhar.
2: É de uma clareza brutal aquilo que estas pessoas fazem em prol desta festa. Se perguntarem, junto à freguesia, fica triste por não ter realizado este evento, ficamos, mas na altura não tínhamos condições, mas estamos disponíveis para no futuro.
1: Era essa a pergunta que ia fazer a seguir, antes de passarmos para os outros assuntos que também interessam à freguesia da Guia, se a junta de freguesia está disponível também, tal como o Carlos disse aqui há pouco, que está disponível para conversar com a junta em relação ao futuro, se a junta tem para já definido que irá voltar a ser a principal organizador, ou se pretende conversar com o Grupo Desportivo da Guia para arranjar aqui um formato que seja novamente uma simbiose entre os dois.
2: Claro que sim, a Junta de Freguesia estará, enquanto no nosso mandato, até ao final do mandato, a Junta de Freguesia estará sempre portas abertas para reunir com o Guiense e com todas as coletividades. Se a vontade for de todas as coletividades sermos todos organizadores e participantes da Expo Fago, vamos ser todos colaboradores, todos organizadores.
1: Ou seja, voltamos a uma FAG organizada pela Junta, mas com todas as associações,
2: onde todas as coletividades venham tirar o seu proveito e a Junta a ajudar as coletividades a tirar o seu proveito, porque só assim é que faz sentido e a autarquia está cá para isso. E é assim que faz sentido. E nós, claramente, estamos de portas abertas para apoiar todas as coletividades e o grupo desportivo em si, porque é... A FAGO nasceu a partir do Grupo Desportivo Guiense.
1: Sim, há mais de 36 anos, é a 36ª edição, mas recordo que ali naqueles dois anos de Covid não
2: existiu. À parte, eu fui jogador de futebol desta casa, tenho um carinho por este clube e, obviamente, que a Junta de Freguesia também, o Executivo todo, toda a Assembleia, toda a estrutura da Junta de Freguesia tem um carinho por esta FAGO, por este clube. Claro, obviamente temos que dar a oportunidade às atividades de virem aqui também participar. Porquê? Porque acontece na FAGO. A FAGO precisa ter uma capacidade de restauração alargada, porque tem muitos visitantes, e bem, e obrigado por virem todos a Expo FAGO. Precisamos de mais capacidade de restauração. E para isso, o que é que acontece?
1: Estamos a falar das tasquinhas, não é?
2: Tem que participar de todas as coletividades para haver mais capacidade de restauração. E por isso, obviamente, que é um dos assuntos que vai
1: Será debatido ao longo dos próximos meses, não é? Não muitos, porque isto é uma festa que demora muito a preparar.
2: Não é dos próximos meses, Gonçalo. Vai ter que ser
1: nos próximos dias. Claro, exatamente, porque é uma festa que precisa de muito tempo.
2: Para se preparar bem, vai ter que ser ao longo dos próximos dias.
1: Pedro Baixo, não sei se queres fazer alguma questão. Isto, como eu sou jornalista, também estou aqui numa situação um bocado diferente. Tenho algum conhecimento aqui de alguns assuntos que eu queria perguntar ao...
3: Exatamente. Já sabes que quando eu faço as perguntas são sempre as curiosidades, não é?
1: Pois, muito bem, força aí.
3: Como é que vocês sentem este trabalho pós-desagregação? Tem sido difícil? Há aqui algum arrependimento pela desagregação? Não há?
1: Foste logo direto à vaca fria. Também queria fazer essa questão no final, mas tu vai já por aí, vai. Pronto, depois vou aos projetos de futuro.
2: Ou seja, não há arrependimento nenhum, até porque foi aquilo que a população quis e fez uma ajustação à população, foi aquilo que a população quis. Portanto, não há arrependimento porque nós cumprimos aquilo que era a vontade da população. A vontade do Rui, ou do Al, do Zé, do Manel, do António, isso não é vontade. Agora, a vontade da população foi desagregação. Houve desagregação e nós cumprimos aquilo que era a desagregação. Se é difícil, e foi difícil porque o processo administrativo e tudo o que é divisão causa um problema. E demorou tempo. Como eu dizia no início, desde mudar o seguro de um carro, à parte financeira, à parte administrativa, tudo o que é protocolos com as coletividades, tudo o que é o processo todo, consumiu-nos ali 6 meses. Ou seja, por este tempo todo tivemos uma tempestade pelo caminho. Se me perguntarem, o Executivo da Junta de Freguesia está preparado para começar a trabalhar? Felizmente que agora a freguesia, a nível da tempestade, os assuntos estão sanados. Temos a parte administrativa também resolvida. Se me perguntarem quando é que vão começar a trabalhar, estamos a começar a trabalhar agora. A verdade é essa. Daí a dificuldade também da organização da ISPOFAG para nós com isto tudo. Nós agora, a partir de agora, vamos começar a dizer presentes, estamos começar a preparados para poder trabalhar.
1: Vamos avançar porque também eles estão ali a fazer o soundcheck e já é difícil ouvirmos uns aos outros, mas vamos avançar para o futuro muito rapidamente. Duas obras que eu ouço falar há muitos anos aqui, principalmente no centro da Guia, que é a Praça Fechada. Se esta junta de freguesia tem a convicção de que neste mandato poderá pelo menos começar a obra. Há também aquela rua ali onde está instalada a Cured, que também é um assunto que há muitos anos, e sempre que há visitas do presidente do município à Guia, eu sei que é um assunto não só que é falado, mas também já foi visitado. Eu já tive a oportunidade de acompanhar uma dessas visitas. Como é que a Junta vê principalmente estas duas? Mas obviamente há muita obra para fazer. Temos de falar também rapidamente na zona industrial, e agora será asfaltada a zona ali de acesso. Portanto, são assuntos que estarão na ordem do dia, mas quais são as prioridades para já, para a Junta da Guia, no que diz respeito a estes projetos e a estas obras?
2: Prioridade são todas essas obras que acabaste de dizer. Sim. Ou seja, o concurso da passagem superior à zona industrial está lançado.
1: Está lançado, portanto, já foi aprovado na reunião de Câmara, aliás.
2: É fazer, é só executar a obra, arranjar empreiteiro para fazer a obra e procedimento e fazer-se a obra, isso é uma necessidade.
1: O novo loteamento, a Junta não acha que é extremamente importante, até porque Monte Redondo está a apressar também essa questão da zona industrial, para a Guia seria fulcral que o alargamento da zona industrial acelerasse.
2: Obviamente que sim, é uma prioridade, o concurso foi lançado, foi aberto,
1: claro que sim,
2: a
1: também
2: proposta na quarta-feira, ou seja, é uma obra que tem que arrancar rápido, porque
1: até para a população se manter aqui na Guia, é importantíssimo que
2: e as empresas
1: continuarem a expandirem, exatamente,
2: porque há empresas que temos na zona industrial que precisam de espaço, há novas empresas, eu próprio já fiz parte dessas reuniões de muitos empresários que se querem instalar na Guia, e portanto é uma obra fundamental para a Guia, mas para o concelho.
1: E para toda esta Zona Oeste.
2: Para toda a Zona Oeste é uma obra fundamental para se fixar empresas.
1: Muito rapidamente, em relação à Praça Fechada, que também é um tema que já há décadas, é convicção da Junta de Freguesia, da atual Junta, que a obra poderá começar neste mandato?
2: A obra da Praça Fechada e a Rua do Arlindo Crespo, rapidamente.
1: Sim, o projeto já foi apresentado.
2: E a Rua do Arlindo Crespo, vamos ter uma reunião, já tivemos algumas reuniões, vamos ter uma reunião lá na próxima semana para definir os sentidos, que é uma coisa muito, muito breve. Ou seja, eu costumo brincar com isto, mas não é a brincar, que é, eu estou ligado à Junta de Freguesia por parte da Assembleia desde o primeiro mandato de Manuel António.
1: Sim, sim.
2: Vão 25 anos. E eu ouço falar da Rua Arlindo Crespo.
1: Eu disse há décadas, não é?
2: Portanto, aquilo que o Executivo Camarário sabe, o Sr. Presidente de Câmara sabe, toda a estrutura sabe, sim, é que estas obras estão fora da validade. E, portanto, têm que ser executadas estes 4 anos. Eu, pessoalmente, o Executivo da Junta de Freguesia, no seu todo, as pessoas da Guia não toleram mais que estas obras não sejam feitas. Portanto, é uma necessidade, e não é uma necessidade, é uma prioridade a curto prazo.
1: E mesmo para terminar, falámos destas obras, que são muito importantes. Há uma que não deixa de ser importante também, mas é numa outra vertente e, portanto, pode não ser prioritária, mas de facto está a ser tratada, que também já foi falada tanto em reuniões de Câmara como em Assembleias Municipais, e tivemos também a oportunidade de visitar, que é os acessos à Praia do Urso, que é a praia da freguesia da Guia, e que está também um projeto em andamento. Para a Junta é também uma questão prioritária, ou é uma questão que pode ficar para, que também está a ser adiada há vários anos? Já houve projetos, foram chumbados, porque depende, obviamente, não só do Ministério do Ambiente, mas também das várias instituições que estão ligadas ao ambiente. Para a Junta, como é que a Junta vê essa situação dos acessos à Praia do Urso? Tem também já o projeto aprovado.
2: É mais uma das prioridades. Eu sei que recentemente houve um parecer favorável em relação a essa abertura. Ou seja, eu espero, estamos em junho, se me perguntarem se nós, Executivo da Junta, esperamos que seja aberto agora na época balnear.
1: Pelo menos na próxima época balnear, não é?
2: Nesta época balnear.
1: Já é quase impossível.
2: Espero
1: é impossível,
2: que não, e quase impossível que não. Mas na próxima época balnear 2027 aquilo tem que estar aberto. porque é assim, a guia merece, o Conselho merece e as pessoas merecem, que é, os assuntos não podem demorar tanto tempo.
1: É um plano ambicioso, porque são, falamos aqui de pelo menos 4 obras que têm décadas e que estão, estão ainda por resolver.
2: Aquilo que nós, Executivo da Junta de Freguesia, esperamos é que as obras que estão por fazer sejam o ano certo para se fazerem. E nós vamos fazer tudo o que seja ao nosso alcance, juntamente com o Executivo Municipal. Sabemos que isto depende de processos de apoio financeiro, mas há uma urgência neste território, principalmente na guia, de resolver aquilo que está há décadas por concluir. Nós estamos cá para ajudar e esperamos que isso seja uma realidade nestes próximos 3 anos e meio que faltam no nosso mandato, e vamos inaugurar obras, vamos fazer obras, estamos cá para isso. E antes de terminar, dar um agradecimento muito especial às empresas que apoiaram a Expofago, à equipa do Grupo Desportivo Guiense. Sou Presidente, está de parabéns, a sua equipa está muito mais de parabéns, porque estão aqui de corpo e alma, trabalham noite e dia para que isto possa realizar. Por isso, contem com o Executivo da Junta de Freguesia, nós contamos com o Guiense e com as instituições todas da Freguesia para no próximo ano fazer uma Expofago, com certeza, igual ou muito melhor, porque não posso dizer que será muito melhor, porque esta também é boa.
1: Foi boa.
2: Por isso, muito obrigado a todos. Obrigado.
1: Muito obrigado, obrigado. Rui Acácio, ele é o secretário da Junta de Freguesia da Guia. Deixem-me, para quem só pegou a conversa a meio, explicar que a Presidente não está aqui porque está ausente do país por razões familiares, e portanto o Rui Acácio fez aqui também um resumo daquilo que são os projetos. Também falámos aqui da Expofago, e agradecer mais uma vez também ao Rui Acácio este bocadinho, disponibilizando também para falar um pouco da guia. No fundo, estamos aqui para isso, e estamos aqui anualmente, e sempre que a guia assim o necessitar, para também ajudar no que for necessário, todos os guienses, de resto todos os nossos ouvintes pelo Conselho de Fora e pela região.
2: Se me permitem, só mesmo para finalizar, agradecer também a presença, a vossa presença da Rádio Cardal.
3: Obrigado.
2: Na Expofago. É uma das...
1: Nós estamos há 36, mas não foge muito disso, com algumas paragens, mas
2: é isso que eu queria...
1: pelo menos nos últimos 15, sempre seguido.
2: É isso que eu queria dizer, já nos habituaram à vossa presença, e obviamente que o Executivo da Junta de Freguesia tem que vos agradecer por esta divulgação além fronteiras, e... obviamente contamos convosco para aquilo que seja o desenvolvimento da nossa freguesia, e vocês podem contar connosco para aquilo que precisarem.
1: Muito obrigado, obrigado. Obrigado. Cássio, também à Junta de Freguesia da Guia. Pedro Barros, hoje à noite ainda temos mais animação, não é?
3: Temos, vamos ter a Catedral Music, que já andam por aí também a fazer o seu soundcheck. Portanto, é de aproveitar. Mas não termina com eles, pois não?
1: Termina sim, hoje não há DJ.
3: Hoje não há DJ.
1: Amanhã é dia de trabalho, homem.
3: Bolas. A malta gosta de festa. Ou pelo menos eu.
1: Daqui a pouco vamos também voltar para mais reportagem, não é? Porque vamos ter a oportunidade de falar aqui com alguns expositores. Portanto, vamos até Pombal novamente. Depois voltamos aqui a esta 36ª edição da Expofag na Guia.
2: Não sei se
1: sim, diz. Podes.
2: A nível dos expositores também. Eu há pouco dizia que agradecia a todos os participantes, todos os patrocinadores e empresas desta Expofago, mas obviamente que todos os expositores, isto só se faz com toda esta capacidade de exposição. E esses expositores, obrigado para eles por estarem cá, por estarem, muitos deles estão cá sempre, e obviamente que fica aqui o compromisso que serão contactados. Sim. Na próxima edição, para estarem connosco, se assim pretenderem. E se alguma coisa correu mal, esperamos que no futuro corra menos mal, e contamos com eles também para fazer o mesmo para o Fago no futuro.
1: Muito bem, ficam então as palavras do Rui Acácio, da Junta de Freguesia da Guia. Nós voltamos aqui à Guia mais daqui a pouco para mais conversa, também para falarmos novamente de outros assuntos relacionados com a Guia e com o Fago, e também com os tais expositores que o Rui falava há pouco, se no fim também são uma das almas aqui da Feira de Atividades Económicas da Guia, a Expofago. Até já.
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0: 20 horas.
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1: Eu espero bem. Então, boa tarde.
0: Espero bem que este já me tramaste apareça.
2: Apareça, então já estava.
0: Já estávamos no ar.
1: Foste mesmo tramado.
2: Já estávamos online.
0: Tu és sempre a mesma coisa. Não me deste tempo sequer de coisa.
2: Eu não.
0: Preparar-me. Ei, começa.
2: Cá estamos aqui para mais um Back to School, não é?
0: Exatamente, com a Rádio Cardal, 87.6, com todos os nossos teleouvintes. Inclusive é o Carlos Miguel e o Jorge Ribeiro.
2: Certo.
0: O Jorge Miguel e o Carlos Ribeiro.
2: Exato.
0: Como diria o nosso produtor.
2: Ora. E hoje vamos falar propriamente de
1: indisposição.
2: Que canções que nos causam alguma repulsa e por vezes até fazem revirar a barriga.
1: Aliás, e sendo que esta semana começou com alguma azia, não é?
2: Pois foi. Pronto. Exato. Às vezes há que engolir alguns chapos, não é?
0: Tenho a dizer que no caso do nosso Carlos Miguel, ele vai ter de engolir pelo menos uns 2 ou 3 chapos.
2: Ah, pois eu imagino. não vou ter de engolir porque isto é assim. Nós, cada um tem as suas
1: democracia.
2: Exatamente.
0: Não, mas lá está.
2: Temos os nossos gostos pessoais e as nossas.
0: Pronto. Aquilo que é lixo para um homem é tesouro para outro, não é?
2: Muito bonito.
0: Não é assim uma cena?
2: É profundo. Própria. Isso foi profundo agora.
0: Portanto, aquilo que para mim é lixo, para ti é maravilhoso.
2: E vice-versa.
0: Tu vais ficar todo contente, mais ou menos.
2: Não,
0: vais...
2: eu até fui muito diplomata e democrático nas minhas escolhas.
0: Ui.
2: Não meti em xeque, acho eu propriamente, nenhuma.
0: Podias ter dito.
2: Nenhum gosto pessoal. Embora haja aqui uma surpresa ou outra.
0: Podias ter dito, porque eu tenho aqui, eu não fui diplomático.
2: Não, mas eu não foi uma questão de querer ser. Foi algo, pensei, não, se calhar estas eu não gosto mesmo nada destas, portanto estas ganham sempre.
1: Tem sempre uma coisa
2: ficam
1: boa.
2: Ficam sempre à frente das outras, propriamente.
1: E hoje, as que tenho, não sei se vocês gostam, se não, eu não gosto e acabou.
2: Pois é, foi um bocado também o meu pensamento, só nas duas que aqui... foram contempladas as duas finais, é que eu pensei, pronto, há aqui estas duas, há acho que este
0: então,
2: Pedro Costas.
0: Vamos dizer assim, vamos dar o nome ao programa.
2: Então.
0: Músicas que nos dão a volta à tripa.
2: Eia, meu Deus, está bem.
0: Chega?
2: Chega,
0: pode ser?
2: Chega.
0: Sim, pode ser. Uhum. Pronto, é que o título que eu tenho aqui é bem pior. Este foi simpático. Músicas, não músicas para ouvir no trono, ok? Uhum. É músicas que nos dão a volta à tripa. Posso começar?
2: Podes.
0: 1972. Deep Purple. Smoke on the Water.
2: Ah, já tinhas falado nessa.
0: Não consigo ouvir a porcaria da música.
2: É assim.
1: Não é porcaria, tu
2: atenção,
1: não gostas.
2: Pois, exato. Não podemos ser assim fundamentalistas. Eu compreendo, consigo simpatizar com parte da tua premissa, embora... Lá está, em termos de história e em termos a música, por si só é uma música
0: meu querido,
2: bem feita.
0: Meu querido,
2: tem alguma
0: que não consigo ouvir.
2: Certo.
0: Não vou pesquisar o que é que diz, o que é que não
2: eu
0: diz,
2: também não
0: o que é a letra, o que
1: sabes
0: é que não
1: é, que eu
0: é
1: digo?
0: A letra.
1: Smoke on the water.
0: Water. Smoke on the water. Não, por acaso essa se calhar até é capaz de ser boa. Agora o smoke on the water.
2: Mas é water. O que é que te irrita mais? É o riff inicial?
0: Sei lá, eu acho que é tudo. É a voz dele.
2: É a voz dele, não compreendo.
1: Esse riff até é quase dos primeiros que um gajo pode aprender para tocar viola.
2: Eu acho que é um bocado repetitiva a música. É só a única coisa que eu se calhar.
1: Quer dizer,
2: sublinho.
1: Mas isso depois também é subjetivo, porque tu agora tens músicas do agora que são repetidas
2: de
1: 3 estrofes em 3 estrofes.
2: É verdade, mas aqui.
1: E duram 7 minutos, ou 8. Ou...
2: Certo, mas ali é aquele riff aparece muitas vezes, na minha opinião. É quase mais de metade da música, claro. É sempre. Então, queres apresentar essa obra como
0: essa.
2: O início de um programa de tripa.
0: Tal e qual.
2: De virar a tripa, não é?
0: Tal e qual.
2: Então vamos só apresentar essa ou vamos... O Fana
0: já é com você.
2: Introduz aqui outra sugestão.

0: Não, se calhar é melhor tu, que é para quanto mais não seja, hás de ter uma no mesmo seguimento de...
1: Não, assim na mesma onda não. Porque lá está, porque... eu não tenho na mesma onda porque eu tinha que falar de uma de rock e eu não, aqui a rock não tenho nenhuma especificamente. Mas o Pedro Barros pode complementar. Porque ele deve ter outra de rock, sim. Eu quase que adivinho qual é que é o grupo, portanto.
2: 1991.
1: Não 91, é então não é. É, já sei qual é que é.
0: É o Chafrido.
1: Não, 1991 são os Guns N' Roses.
2: Não.
1: Vá lá.
2: Eu até gosto de Guns.
1: Até gostas, não é bem.
2: Exatamente.
1: Então mas... vá, qual é que é? 1991. Não estou a ver mesmo.
2: É o Dave Grohl na bateria.
1: Ah, eu sou os Nirvana.
0: Os Nirvana, ah,
1: pois é, é. E o produtor vai ficar.
2: Não dá.
1: Vai-te dar.
2: Não dá. Epá, Deep Purple ainda consigo
1: vai-te
2: ouvir outras músicas.
1: Vai-te dar na cabeça ao produtor.
2: E outros álbuns e outras coisas.
1: E qual é a música já agora?
2: Dos Nirvana?
1: Sim.
2: Come As You Are.
1: Pronto, está bem, certo?
2: É o álbum, é o single da apresentação do Nevermind.
1: Não. Não é? É o Smells Like Teen Spirit.
2: O da apresentação, se não me falha a memória, é o Come As You Are.
1: Não é nada.
2: É aquela que ganha mais protagonismo.
1: Não. O Teen like Spirit é aquele que é da escola e eles estão lá no pavilhão. É esse é que é o primeiro videoclip.
2: Que seja. Continuam a ser horríveis todas. Eu escolhi o Come As You Are, mas
1: continuam a ser
2: bem.
1: Horríveis todas. E este Pedro.
0: Rape
1: que
0: grande
1: estocada.
2: É pá, não consigo. Não consigo.
1: Essa aí não é do mesmo.
0: Eu sei, mas não estava a falar. Estava a falar do mesmo.
2: Ainda por cima, o Smells Like Teen Spirit tem uma. É uma estupidez a construção da letra, que é o Kurt Cobain.
1: Pedro,
2: ouviu uma amiga a dizer.
1: Eu vou dizer uma coisa.
2: Cheiras a não sei quê, e o gajo aquilo ficou-lhe na cabeça e o Teen Spirit era um malaco, um detergente.
1: Tu tens um ódio visceral aos Nirvana, pronto, qualquer coisa que eles pudessem ter feito.
2: Epá, não.
1: Tu vais agarrar sempre alguma coisa para os mandar abaixo. Como é que se faz uma letra? Não é assim, uma coisa trivial ou do quotidiano.
2: Sim,
1: e aproveita-se
2: para... É verdade.
1: Então,
2: é verdade.
1: Vais-me dizer que uma letra dos YouTube é uma letra que é isso, tem profundidade.
2: Também está. Está aqui.
1: Também está, porque há uma música que tinha que aparecer neste programa.
2: Está aqui.
1: É a coisa mais irritante que eu me lembro.
2: Pois, não sei se é a mesma ou não, mas a verdade é que eu...
0: Eventualmente até pode ser duas hipóteses.
1: É, mas a gente já fala dessa. Então, exato. Ficamos com estas duas propostas que, curiosamente, para o Pedro Barros são músicas de virar a tripa ou de coisa, e para a maior parte dos ouvintes provavelmente serão duas músicas que gostam muito. E aí é que está
2: o âmago do programa de hoje.
1: Sim, exatamente.
2: E a beleza da coisa.
1: E a beleza, exatamente.
2: É aqui que reside a beleza do nosso programa.
1: Muito bem.
0: Tal e qual.
1: Então vamos também apreciar a beleza ou a ausência dela, segundo a perspectiva, nestas duas músicas.
2: Eu aproveito e vou ali num instante à casa de banho, que é para não ouvir as músicas a passar aqui também.
1: Certo, certo. Até já.
0: Ficamos então com estas duas sugestões.

0: Siga.
1: Siga para bingo.
0: Para bingo, exatamente. Então cá estamos.
1: Nós, cá estamos. Eu agora vou mandar já duas traulitadas.
0: Calma. Antes de mandares as duas traulitadas. Desde que não sejam em mim, permita.
1: Não.
0: Antes de mandares as duas traulitadas, deixa-me só fazer aqui uma pergunta aos meus dois caros colegas de programa. Sim, uma cena um bocado mais filosofal. O que é que vos leva a não gostar de uma música?
1: A mim, principalmente,
0: tudo.
1: Se a música me irritar, é logo um grande indicador que eu não gosto da música.
0: Pronto, está bem, mas...
1: Mexe-me no fígado.
0: Mas o que é que... É visceral, sim. Mas o que é que te leva
1: a
0: ouvir uma música irritante? Tu achas irritante?
1: É a batida, é o timbre da voz e é, muitas das vezes, os maneirismos ou... Não é os maneirismos, é o... Às vezes certos músicos ou certas músicas têm aqui no timbre ou têm aquelas. Como é que eu não estou a conseguir. Não estou a encontrar a palavra correta ou a ideal para.
2: Os trejeitos.
0: Não.
1: É isso, sim. Sim. É. Aquelas nuances, minúcias, coisas que os artistas têm, ou que se vê na voz, ou que se vê numa maneira de.
0: Estamos no nosso programa de Back to School, não é?
1: Sim. Sim.
0: Mariquices, portanto.
1: Não é por aí, não.
2: Não, não. São os trejeitos, são aquelas... São
1: um cunho pessoal do
2: pequenos
1: vocalista
2: nada...
1: ou de, seja de quem for.
2: Olha, sim, eu sim, a ser sim. Filosófico, aqueles pequenos nada que fazem tudo.
1: Pois, ora, vês? Esta é a definição
2: mais correta, mais
1: completa,
2: correta.
1: Mais eclética. Vá. Portanto, eu agora vou agarrar, então. Não, mas o Fernando não...
2: Então e tu, também?
0: É tudo.
1: Vou agarrar aqui no pop, rock, pop,
2: super
1: rock,
2: pop.
1: E vou aqui mandar duas
2: bujardas.
1: Duas bujardonas, sim. Os Nickelback.
2: Claro. Quem são esses?
1: Claro, com o Photograph.
0: Foram aqueles
1: Photograph, que é a música que enerva-me tanto esta música, valha-me Deus. Lá está, é um daqueles vocalistas que tem
2: outra coisa. O facto de vocês não gostarem da música não quer dizer ou não vos remete para um momento da vida ou para uma altura
1: aqui, esta sim esta.
2: Ou para uma altura em que tu podias ouvir tudo menos aquilo.
1: Esta transporta
2: é?
1: Imediatamente para esse,
2: se tu
1: para
2: já estavas
1: para esse espaço temporal.
2: Já estavas arreliado e depois metem-te essa música.
1: Sempre passava na rádio e... ou ouvia num videoclipe.
2: Não, mas bastou a primeira vez, não é?
1: Sim. Eu também só não a ouvi muitas mais vezes.
2: Não, mas é assim, bastou a primeira vez e diz assim, esta música é tonta.
1: É assim, há músicas deles que ainda vá que não vá. Agora esta irrita-me profundamente. É. Ui, Jesus, dá-me uma volta ao estômago, lá está. E a outra vai ser também um nosso amigo que fustigou a rádios na altura. Fustigou mesmo. Que era a presença quase assídua, constante, todos os dias, várias vezes ao dia, era como a toma dos comprimidos. Que era o James Blunt, You're Beautiful.
2: É só para ouvir.
1: Pronto.
0: Sim, eu também não.
1: Essa aí então chegou um momento.
0: Ele tem algumas engraçadas.
1: Epa, tá
0: essa não.
1: Epa, essa é, eu digo-te, até ao início podia ter ouvido a música, sim senhora.
2: As primeiras 5 vezes.
1: Chegou um momento.
2: Não é? As primeiras 5 vezes.
1: Chegou um momento. Eu acho que agora a música, se passar alguma vez, acho que nunca mais passou.
0: Graças a Deus.
1: Se ela volta a passar alguma vez por algum motivo, as pessoas mandam-se das pontes.
0: Diz-me só uma coisa. Eu não me lembro onde é que eu li, nem me lembro a quantidade de vezes. Mas eu lembro-me de daqui a uns tempos ter lido um artigo numa revista da especialidade. Portanto, à partida, eu vou tomar isto como verosímil. Eu li algures que a partir de um determinado número de audições de uma determinada música tu passas a também não gostar da música.
1: Depende das músicas. Há músicas que já ouvi mais do que sei lá
2: algumas à segunda,
1: e eu tenho a certeza que nunca vou odiar aquela não. música. Depende. Agora, se uma música logo à natureza já não deve muito,
2: não é?
1: Artística e musicalmente. Depois,
2: e,
1: claro,
2: algumas
1: vai ser
2: segunda,
1: mais fácil
2: algumas à terceira e algumas à quarta. Outras será que sai à primeira.
1: Exato. Há músicas que são criadas com o principal intuito e único
2: de enervar uma pessoa.
1: A ti enerva-te, mas tem aquele a peculiaridade ou particularidade de conseguir enervar uns, mas viciar outros. E estas músicas, estas orelhudas, a certas pessoas vicia porque querem ouvir muitas. Que quer aquilo dizer, tem ali qualquer coisa, no refrão ou uma coisa
2: outros
1: qualquer.
2: Outros haverá, sim, músicas que nós gostamos imenso, lhes façam a mesma.
1: Pronto, e estas duas são um bom exemplo disso. Os Nickelback, esta música, também passava muitas vezes a Photograph. Epá, mas irrita-me. É que a música começa logo com ele a cantar tipo o refrão. Aqui eu não sei se é um refrão. Isto, não sei se esta música tem. Posso dizer que tenham um refrão assim explícito. Mas, epá, enerva-me, pronto. O que é que eu hei de fazer?
2: Então ficamos com estas duas sugestões?
1: Ficamos. Mas eu também vou fazer como o Pedro. Vou ali. Vou lá fora, vou, ver se está tudo bem.
2: Lá chegará a minha altura. Ficam lá chegará a minha altura.
0: Já a seguir.
1: Ficam já aqui a ouvir, vá.
0: Até já.
1: Até já.

0: Oi.
1: Já ficámos com tu és linda.
2: Yeah, beautiful.
0: Tu és linda.
1: Não, não as de Zana Pá.
0: Tu és linda.
1: Zana Pá, muito possivelmente a gente gosta aos
0: trigos. Não, essa és, és muito linda, não é? Tu és linda, por isso vou tirar uma fotografia.
2: Cri cri!
1: E é verdade.
0: É verdade.
3: Essas coisas comigo.
0: O que é que agora vamos falar?
1: É mentira,
0: falar?
1: Vamos agora. Falar
3: é
1: mentira, Brandão. Tu é que és um aldrabão.
0: É verdade. Tu é que és um aldrabão.
3: Isso. É como tu quiseres.
0: Não, é assim?
3: Sim, eu sei.
1: Pronto.
3: Agora é a vez do Jorge.
0: É.
3: Ribeiro.
0: Jorge.
3: Eu,
0: o que
3: diga.
0: É que tu vais apresentar agora, hein?
1: Vocês já sabem que é para começar bem, não é?
0: É música de casamento, não é?
1: É.
0: Casamentos e batizados.
1: Casamentos, batizados, enterros, festas da aldeia, baby showers. Dá para tudo, dá para tudo.
3: Ah, uma que tu já passaste.
1: Uma não, duas.
3: Já passaste?
1: Sim.
3: Ah, outra vez.
0: Duas. Já passaste?
1: Já.
3: Já.
1: Por, já não,
0: já,
1: não
0: já há lembro, muito tempo.
1: Já não me lembro porquê. Mas é para ver o quão eclético ou quão ecléticas. Não, quão ecléticas
3: as
1: são as músicas
3: que não gosto.
1: Porque não, dá para casamentos, para funerais, para batizados, para...
0: Qual é aquela música que aparece no, nos vídeos
3: do TikTok?
0: Sim.
1: Não aparece em todos os casamentos. Vais um casamento, aparece.
0: É aquela do...
1: Vais um funeral, aparece.
0: Das fotografias,
1: é,
0: das misturas.
1: Dos vídeos, sim. É essa.
0: E como é que ela se chama, a música?
1: São duas. Que ainda, eu ainda há 3 semanas atrás vi o vídeo de um casamento.
0: E lá estava.
1: De um casamento, não, de umas bodas de umas bodas de prata, de 25 anos. É prata, não é?
3: É.
1: A que fui e eu.
0: Estava a falar com o entendido. Com
1: não,
0: o mestre,
1: só não. Para. E a música do vídeo tinha que ser, pois não, senão outra. Esta que é.
0: Mas antes era esta, e eu beautiful. Admira-te.
1: Que é o do All of Me, do John da legenda.
0: Ah,
1: do John Legend.
0: Ah, mas essa já não se usa assim tanto.
1: Ai, usa. E depois tens a outra, que é o A Thousand Years da Cristina Perry. Esta tira-me do sério. É outra.
0: Essa música aparece quando é para uma pessoa ficar. Sensibilizado ou emocionalmente.
1: Casamentos, funerais,
0: permeável.
1: Um crematório de um animal.
0: É
1: qualquer coisa.
0: Não estás localizado na música, Pedro Barros?
3: Não, estou. Eu fico.
1: É bisbílico.
3: Lá está, com vontade de fazer outras coisas.
0: Como, por exemplo, quais?
3: Vomitar.
1: Pois.
0: De tanta emoção.
1: Eu, antes de vomitar, desligo.
0: E tu soltas ali.
1: Antes de vomitar, desligo o claxon, desligo a faladura.
0: Mas estás a ver, vamos infligir isso aos nossos ouvintes. Tamanha a ondulação sensível.
1: Epá, não.
0: As ondas da rádio, não
3: eu
0: sei
3: começo,
0: se vou aguentar.
1: Não
3: eu
1: consigo.
3: Começo a desconfiar que este programa de hoje é um discorrer da larvidade.
0: Não sei se vai ser bom para as ondas da rádio, tamanha emotividade.
3: Olha, que se emociona bem, ainda por cima, porque essa
0: não,
3: feira.
0: Não. Olha, se foram conduzir, antes, não se pode emocionar. Tem que ter.
1: Antes que vocês digam, antes
3: olha,
1: vocês
3: encostam o carro ao lado.
1: Tá antes bem. Que vocês digam alguma coisa, eu vou-me embora, tá?
0: Tá bem.
1: Tchau.
0: Tá.
3: Até já.
0: Tchau. Então ficamos com estas duas propostas.
3: Fiquemos.
0: Muito sensíveis e muito bonitas.

0: e aproximamo-nos a passos largos do final da primeira hora.
1: Viemos do casamento.
0: Viemos do casamento e eu digo já para onde é que nós vamos.
1: Um novo casamento, um novo funeral e uma cremação.
0: Vamos a voar.
2: Ia, meu Deus.
0: Vamos a voar.
1: A música foi a mesma.
2: Vamos a voar?
0: Sim, vamos a voar. Ali num instante ao nosso patrocinador.
1: I wanna fly away. Tapa.
2: Não pode ser.
0: Vamos a voar num instante ali ao nosso patrocinador.
2: Nem vais dizer aquela.
0: Numas asas elétricas.
2: Aí é o GNR.
0: Epá, eu adoro GNR. As asas elétricas, não.
1: Que servem para voar?
0: Sim. Não. Não consigo.
1: E viajar?
0: Isso, mas não. E aquela porcaria, acho que se calhar ajudou ter feito parte da banda sonora de um filme horrível também chamado Ame-te, Teresa.
2: É como aquela
0: toda a gente quis ir ver ao cinema porque a atriz principal mostrava as mamas.
2: Epá, Pedro,
1: era quem era a Soraya Chaves.
2: Tu tens de ter... Não, isso é o crime do Padre Amaro.
0: Crime do Padre Amaro, exatamente.
2: Tem calma.
0: É pá, não sei.
1: Mas também mostrou as mamas.
2: Sim, mas
0: acho que foi o primeiro filme português onde uma atriz mostrou as mamas.
1: Não.
0: Toda a gente tem...
2: Diz o Pedro assim.
1: Não.
2: Acho eu.
1: Ana Zanatti apareceu há 500 anos atrás.
0: Em novelas. Não foi num
2: não
0: filme.
2: Não foi novela que ela apareceu.
1: Não foi novela.
2: Ana Zanatti foi num filme.
1: Foi num filme.
2: Acho que é numa novela. Então em Portugal iam meter mesmo. E hoje não fazem. E nessa altura é que ela aparecia.
0: Não, nada, não imagino a Ana Zanatti a fazer isso, mas pronto, ok, tudo bem.
2: Mas
1: e o Jessy também apareceu.
0: Deitado no sofá com o disco à frente.
2: E que bonita imagem que vocês agora recuperaram.
0: Exatamente.
2: Pedro
0: Barros. As elétricas do GNR,
2: servem para voar.
0: No final de primeira hora, e adeus que eu tenho de ir ali lavar a boca porque estou aqui com vontade de.
2: Então pronto, ficamos com o GNR, mas que não vá ninguém preso,
0: hein? Exatamente.
1: Aguardem-nos pela segunda hora.
2: Aguarda.
0: Até já.

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0: São 21 horas.
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14: E agora que estamos de volta para a segunda hora e já desenjoámos ali no tapa. Desenjoámos ali no tapa, não foi nem com gin nem com ginja. Foi...
15: Não, pronto. Mas olha que também era bom, porque tu já vens aí com
14: embalagem,
15: bebo, já nem consegues falar fluentemente.
14: Fruentemente.
15: Não veio nada disso.
16: Fruente.
14: Eu sei que não disseste.
15: Então estavas a falar.
14: Terminámos a primeira hora em português, exato. Começamos a segunda hora em português.
15: Muito bem.
16: Pois com escolhas falar... Pedro Barros.
15: Eu acho que estamos a falar português, digo.
14: Exatamente. Digo-vos já que fomos numas asas e

0: claro. Os Judas. Ouvia bastantes, mas não... mas não
1: eu
0: era...
1: Eu acho que essa música apareceu num dos álbuns Best Of.
0: Acho que sim. E o...
2: No Best Of e no 20 Anos 20 Bandas. No 20 Anos 20 Bandas.
0: O Pedro Moura adorava ou adora, não sei, esta música e eu não consigo ouvir.
1: Mas agora vais ter que ouvir.
0: Pois...
2: Mas pronto, é porque a gente não vai deixar sair.
1: Dessa vez vais ter que esgarmar.
0: Por ele eu faço o esforço de ouvir as Torres da Sisiberlândia. É pá, mas não sei.
1: Já me ensinou as Torres da Sisiberlândia.
0: São sete coros a riscar o céu. É pá, não.
2: Olha, põe o teu.
0: Não sei, nunca sigo.
2: Ok, ó.
0: É horrível. Gosto muito de tudo e mais alguma coisa, mas essa.
1: Está certo.
2: Pronto, e queres acrescentar mais alguma?
0: Dentro do mesmo género?
2: Claro.
0: Pode ser?
1: Pode.
0: Discoteque.
1: É, não é bem do mesmo género, mas sim.
0: É, sim,
1: está bem.
0: Rock.
1: E o tu, né?
0: Já. Yeah.
2: Pronto.
1: Muito bem.
0: É outra.
1: Não é essa que eu tenho aqui.
0: Não.
1: Mas compreendo.
0: Tens o pop?
1: Não.
0: Vá lá.
1: Compreendo perfeitamente essa escolha porque...
0: Epá, o discoteque é muito mau. Mas pronto, o próprio Bono mais tarde admitiu que foi uma espécie de álbum experimental.
1: Experimental em quê? Estavam a experimentar o quê? Uma música, era isso?
0: Era um bocado por aí. Mas tem uma razão, e já tinha comentado isto aqui, o próprio Bono na altura também falou sobre isso. Foi uma espécie de... Foi uma viragem na banda, porque eles acharam que lhes faltava música para se ouvir em discotecas. E estamos a falar até do booms de discotecas, tudo e mais.
1: Sim, mas eu acho que isso nem foi uma viragem. Quer dizer, foi uma viragem, mas que depois permaneceu nos álbuns futuros. Foi um antes,
0: parte, sim.
1: Houve um antes e um depois a partir desse álbum.
0: Sim, sem dúvida.
1: Pronto.
0: E tudo o que vem a seguir é que
1: contaminou um bocado.
0: Eu continuo a gostar da maior parte delas todas. Ouvimos ainda há pouco tempo, semana passada, ou há duas semanas, ou o que é que foi, já não me lembro. Falámos aqui do Elevation, que é horrível. Nem eu próprio gosto, não consigo com esse álbum. Tem uma ou outra que eu adoro e que gosto muito, mas. E vá lá. Depois há aqui uma tentativa de retomar da própria banda, há uma tentativa de retomar ou de regressar um bocado às origens da banda, e eu acho que ainda não ouvi tudo, ainda não conheço tudo, mas dá-me ideia que este último álbum deles está dentro do Achtung Baby e do...
2: Achtung Baby?
1: Não conheço o...
2: Em alemão, Achtung. Achtung Baby.
0: E do Joshua Tree, enfim.
1: Este último não... Pronto.
0: Dá-me ideia daquilo que
2: eu já ouvi. Quem são esses que estás a falar?
0: Exatamente, dá-me ideia que há ali uma espécie de regresso. Mas
2: esse não morreram em 2000.
1: Quais?
0: Os YouTube.
1: Pois, eu desconheci que tinha um álbum. É mesmo pombalês. Um álbum novo. Novo. Tens um álbum novo.
0: Para jogar às setas.
1: Ai meu Deus.
0: Tem.
1: Saiu o quê? Este ano?
0: Sim. Sim.
1: E como é que chama?
0: Não sei, ainda não ouvi tudo e ainda não pesquisei.
1: Vejo aqui para a rádio.
2: We Are Alive.
1: Não tens a informação completa?
0: Não, porque o meu amigo Miguel Alvim ainda não fez questão de me transmitir toda essa informação.
2: Dramática.
0: Exatamente.
1: Muito bem, então ficamos com
0: as Torres da Sim Ciberlândia.
1: E
0: porque é assim que se chama? Sim Ciberlândia.
1: E com os YouTube.
0: E com a discoteca dos YouTube.
1: Muito bem. Já voltamos.

0: Cá estamos.
1: Agora que já saímos da discoteca?
0: Não, não saímos não.
1: Não?
0: A questão é mesmo essa.
1: É?
0: Vamos continuar na discoteca a curtir um mau som.
1: Um mau som?
0: Pois. Então um som daqueles...
2: De que altura? Que é a secreta?
0: Final de noite. É que tu quiseres, querido. Pode dizer uma qualquer que ela dê. Estas duas músicas passaram nas duas.
1: Tanto
0: muito.
1: Numa como na outra.
0: Ah, isso quase garantidamente. Vou começar com... Ui, Jesus, senhor.
1: Ui, Jesus.
0: Ai, até me dói a alma.
1: Mas de dizer, ser... ou seja, o nome da...
0: Não, eu digo o nome da música.
2: Da maneira que ele está, a gente não deixa sair.
0: E coa logo, olha, e coa logo aqui na cabeça.
2: Nós não vamos deixar sair do estúdio, que é para ele penar.
0: Não, mas vamos penar todos. Os ouvintes, duvido muito, também não penem.
1: Drago está a 20.
0: Não.
1: Ah.
0: É essa também. Não é tão má. Vê lá, não é, não, vejam lá, não é tão má como estas duas que eu vou propor.
1: Ui.
0: A primeira é o Crazy Frog do Axl. Olha, só estás a dizer isso, já está irritado. Epá, irrita-me. É o videoclipe, irrita-me. Irrita-me essa o início da música, que é logo. O pessoal está a ponto de eu não sei. E depois a música é má em tudo. É má em tudo.
1: Do princípio ao fim.
0: E depois tens os Eiffel.
1: Eiffel 65. I'm Blue.
2: Da Badira da.
0: Pronto. São duas músicas fantasticamente.
2: Olha que a do Crazy Frog não, mas a do Eiffel 65, eu acho que arrisco-me a dizer que se calhar com uma Imperial a mais ainda dancei.
0: Eu também. Eu não estou a dizer que não dancei. Essa não. Aí acho que todos nós dançámos, não, provavelmente.
1: Como é que é? Já não me lembro.
0: Não,
1: eu sabia. Mas
0: não
1: eu sabia
0: é,
1: a letra.
0: Inicial...
1: Do... Eu sabia a letra do princípio ao fim.
0: Epá, que... Ai, Jesus. Jesus.
2: Nada dessa história.
1: About. About me. Não, about a little. And everybody's blue.
0: Ui, já estou com.
2: Olha, vês?
0: Já estou com afrontamento.
2: Relembrar é bom.
0: É, não é? Não é.
1: Eiffel 65, na secreta. Credo, tanta vez.
0: E a Crazy Frog também passou, de certeza.
1: Na secreta não me lembro. Não, eu também não me lembro de tudo.
0: Quer dizer,
1: mas pronto.
0: A Crazy Frog se calhar não passou na secreta porque já estava fechada a secreta.
1: É provável.
0: Se calhar,
1: é
0: 2005.
1: Ah, já estava fechada.
0: Pois, por isso é que não passou.
1: Sim, o Eiffel 65, sim, porque.
0: É de 97, 98, por aí.
2: Por aí.
0: Sim.
1: Então aí ainda havia.
0: Mas cuidado com estas duas músicas de alto gabarito.
1: É um... Então olha, ficamos com um sapo azul.
0: Exato. E venenoso. E venenoso.
1: Um crazy frog, um sapo louco azul.
0: Que linda. Cuidado. Se apalharem na estrada, cuidado.
1: Fujam. Fujam.
0: Então vamos lá. 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

0: Ora, e voltamos.
1: Voltamos a belas músicas.
0: Depois das do boas, Azul.
1: Das muito, muito boas músicas.
2: Eu é que já estou azul.
1: Este tanta programa tem que tido que músicas de excelência, pá.
2: É o que eu digo, eu já estou azul de tanta qualidade
1: músicas
2: que aqui anda.
1: Despertam tudo o que de bonito há em nós.
3: E quer dizer, a bem ver,
2: quase.
1: Mas já devem ter desperto coisas positivas.
2: Lembranças.
1: Alguém, é alguém. Provavelmente.
2: Sim, houve.
1: As torres da Ciberlândia, de certeza absoluta, que encantaram gerações. Só não encantaram foi o Pedro Barros.
2: Exatamente, mas em mim também me despertou uma certa nostalgia pelo Pedro Moura, com quem já não estou há imenso tempo. E que,
1: pronto, estás a ver?
2: E que foi
1: graças a essa música, era, ficou
2: exatamente
1: sempre ligado.
2: Pronto. Assim como o Eiffel 65, me lembro de dançar com ele, com o Joãozito, com o nosso amigo Xabregas, na secreta, imensas vezes esta música. Portanto, é lógico que desperta aqui algum
1: há
2: sentimento de nostalgia. Mas efetivamente.
0: Sempre alguém que nos diz.
2: Tem cuidado.
1: Então, aí tu estavas a referir.
0: E eu estava a me referir porque quero continuar mais ou menos nesta senda da discoteca. Vá. Do Dancing Night.
1: Dancing Days.
0: Do Dancing Night. Com duas músicas também. Uma delas que eu até gostava particularmente na altura, mas depois como foi tão tocada e aliás foi usada até a exaustão, eu chegou uma altura que cada vez que ela tocava ou que a metiam a tocar, eu já não tinha paciência.
1: Já não respondias por ti.
0: Já não tinha paciência. E então, essa que eu já não tinha paciência é o Saturday Night do Wakefield.
1: Ah. Pensava que era dos
0: Beatles. Saturday Night, Me My Baby.
1: Era a música do Bodo, dos Carroceiros.
0: Por alguma razão será que.
1: Não era, estava
2: a desouvir.
1: Pois. Estava sempre.
0: E a Barbie Girl.
1: E pois, essa faz parte da lista.
2: Mas isso eram quase todas dos Venga Boys também.
1: Não, mas esta não é dos Venga Boys.
2: Não, eu sei que não.
0: Isto é dos Aqua.
2: Mas quase todas dos Aqua e dos Venga Boys.
1: A gente podia fazer um dos Venga Boys, então os dois álbuns davam.
0: Não, mas as duas. As músicas dos Venga Boys. Não.
1: Aquilo entra na cabeça e parece.
0: As músicas.
1: O gênio do mal a atuar.
2: Eu sirene do comboio.
0: Num dos meus aniversários ofereceram-me os dois álbuns dos Venga Boys.
1: Não, chegava um.
0: E então,
1: não foi a mesma pessoa, né?
0: Foi a mesma pessoa.
2: E foi de
0: até porque eventualmente
2: contigo.
0: E isto aí, já prescreveu os álbuns estavam inteiros, estavam completos. Mas não eram propriamente.
1: Ah, não é? Pois, já estou a perceber.
0: Pronto.
1: Eram cópias.
0: Pronto. E porque é que eu disse? Já prescreveu.
1: Já prescreveu. Eram cópias não autorizadas, vá.
0: Não autenticadas, vá.
1: Exato.
0: Autorizadas foram. Autorizadas foram.
1: Por alguém, sim. Isso foi sempre por alguém, sim.
0: Pronto.
1: Senão...
0: Mas.
2: Já não
0: eu ainda tenho. O quê?
2: Em formato original.
0: Epá, é possivelmente ainda
1: lá haver, ainda lá anda.
0: Não, os álbuns eu ainda os tenho guardadinhos na minha coleção.
1: Tá, guarda isso.
2: Formato original?
0: Sim.
2: Não é tipo metade de um lado e metade do outro?
1: Como assim? Não estou a perceber.
2: Tipo, metade de um lado, metade do outro.
0: Não, foi partido.
1: Não, está ali.
0: Não, e era o que eu estava a dizer. Eu aqui há uns tempos meti os álbuns, porque ainda tenho e ainda funciona a minha aparelhagem que levava 5 CDs.
1: Aí meteste-os lá dentro ainda? Para ouvir?
0: Para ouvir.
1: É medo, mas porquê? O que é que
2: Opa,
1: se passava contigo nesse dia?
2: Quem é que tu querias torturar nesse
0: não.
2: dia? Quem é que se portou mal lá em casa?
0: Foi mesmo a cena do Remembrance.
1: Foi a nostalgia, sim.
0: Foi mesmo. Entre esses dois, meti mais três.
1: Era o Oceano,
0: era para fazer
1: era o Oceano Pacífico, era mais o Oceano Revolto.
0: Era para fazer.
2: Era o Triângulo.
0: Era para fazer um shuffle de Remembrance.
1: Foste para a Ibiza. Era só praia.
2: going to Ibiza.
1: Exatamente. E vais já para uma festa. Basicamente ia tudo dar ao mesmo.
3: Era
1: sempre a mesma história.
3: Era
1: uma festa, embobadávamos e depois. Pumba.
0: Bem, fiquemos assim.
1: Ou ia de comboio, ou ia de carro, ou iam a pé.
0: Fiquemos então com estas duas propostas.
1: Exato.
0: Antes que
1: descambe ainda mais, sim.

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1: Oh, I love you, Ken.
2: Sou eu.
3: Quem?
2: Alfredo.
3: Alfredo Goya?
2: Não. Sou eu, Jerema, Severina, você está vendo?
3: Pensei que era o Ken da Barba.
2: Não, eu tenho aqui uma série de músicas que eu tenho um ódio visceral, não consigo ouvir, mas tenho aqui também um enorme e gravíssimo problema.
3: Então?
2: É que já não chegava eu não gostar das músicas e elas são enormes.
3: Ah, até não. Então.
2: Que efetivamente é horrível.
3: Pois é.
2: Normalmente as músicas de quem eu não gosto são mesmo compridonas até dizer chega. Como por exemplo, aquela banda que tu tanto gostas, que te dá alcunha ou nick.
3: Sim.
2: Eles têm músicas pequenas?
3: Tem.
2: Que é 3 minutos, 4 minutos?
3: Sim, há muitas.
2: Então eu tenho azar, porque aquelas que eu ouço são todas gigantes.
3: Há muitas músicas conhecidas deles que são maiores, mas há outras que não. Tens a Break On Through, que é 4 minutos, 3 minutos e tal.
2: E já são 4 minutos a mais que aquilo devia de ser.
3: Pronto, se vamos por aí, claro, tu não gostas de Doors, obviamente, ou vocês não gostam, vão achar. Todas
4: não, eu gosto, mas não
3: são...
4: é pronto, não mas, é uma coisa que eu ouço.
3: People Are Strange tem 3 minutos e tal.
2: Como nós já falámos, eu vou
3: a
2: deixar...
3: Roadhouse Blues, vocês, essa aí passava muitas vezes.
2: Eu vou deixar esta aqui, não a vamos passar hoje. Sim. Eu vou deixá-la aqui, não a passamos hoje,
3: tá,
2: porque ela é efetivamente.
3: Não, não
2: enorme.
3: Vale a pena. Sim.
2: Enorme.
3: É.
2: Enorme. A que eu tenho aqui.
3: É LA Woman.
2: Não.
3: É The End.
2: Riders.
3: Ei, a Riders on the Storm, pior.
2: Tem 7 minutos.
3: Não, mas seis. Como é que é? Essa música até é espetacular. Como não, é que tu não?
2: Não consigo.
3: Nem tem, nem, até tem um piano, até nem é nada agressivo. Essa.
2: Não consigo.
3: Pronto, está bem.
2: Mas eu não gosto da banda.
3: Pois, já toda a gente reparou.
2: Depois, está aqui outra que eu não sei, eu arrisco-me a ser atrocidade. É mais uma que eu também não vou passar aqui, mas arrisco-me a ser atrocidade já por vocês os dois. Epá, eu já vos tinha dito, gosto muito de
3: Moelas.
2: Isso. É o... Arrisco-me a levar.
3: Boxa, pá.
2: Arrisco-me a levar com um tijolo.
3: Ou com um porta-minas na
2: não,
3: testa.
2: Não, com um tijolo mesmo.
3: Então.
2: Another Brick.
3: Oh, another Brick in the Wall, não é? Pink Floyd, a sério, Pedro Barros, tu queres instigar,
2: Epá, é só para dizer que eu não gosto dessas duas. Não, Doors é a banda. E Pink Floyd, epá, é aquela, não sei, não consigo. Pronto. Ah. Nada me e depois aquele corpo por trás.
3: Tu tens noção que tu cantando qualquer música assim nesse tom e com
2: até
3: essa,
2: tu odeias.
3: Qualquer pessoa odeia essa, músicas assim.
2: Pronto, está bem. Mas deixo aqui para nós e os nossos ouvintes ouvirem duas terríveis.
3: Terríveis.
2: Terríveis mesmo. Uma é dos Black Eyed Peas.
3: Estou mesmo a ver que é a que eu também tinha aqui.
2: Pump It.
3: Não, eu tinha My Humps.
2: Não, Pump It. Que é aquela
3: mistura inspirada com o Pulp Fiction, que é um filme que tu gostas também muito, né?
2: Lá estás tu.
3: Não é verdade,
2: eu nunca disse que não gostava.
3: Certo, desculpa lá.
2: Não, não.
3: Tiveste um monte de sempre.
4: Não, olha, eu já estou a dar muito.
3: Parece o Charlie Brown.
2: Não. Eu nunca disse que não gostava. Eu sempre disse que é um filme meh. É tipo.
3: Olha, está bem.
2: Pronto.
3: Está certo, ponto. Certo. Pronto.
2: Mas sim, é o Pump It dos Black Eyed Peas, a música é horrível. E depois fazerem a mistura com a música dos Pulp Fiction, que eu gosto muito.
3: Não, é a música dos Pulp Fiction, é a música que aparece no
2: filme. Mas fazerem a mistura, a música ficou horrível. Estragaram uma música fantástica, que é a que está na banda sonora do Pulp Fiction.
3: Sim.
2: Eu adoro essa música.
3: Os Black Eyed Peas chegaram a uma altura, tudo o que faziam estragavam.
2: Pronto.
3: Estragavam qualquer, usavam samples de músicas e estragavam.
4: E
2: uma outra.
3: Qual é a outra?
2: Adoro, gosto muito de Chemical Brothers.
3: Então e vais escolher uma de Chemical Brothers?
2: Hey Boy, Hey Girl.
3: Ah, não, acredito, ao Pedro Barros. Então o que é que essa música tem? É espetacular.
2: Não sei. Hey Boy, Hey Girl.
3: Não é assim, primeiro não é assim que é a música. Hey Boy, Hey Girl. Não é assim como estás a cantar.
2: Está bem. Não interessa. Não.
3: Mas o que é que se há de fazer? Pronto.
4: Temos que passar, não é? Temos.
3: Tem.
4: Bem, ficamos. É para lhe cortar a palavra. Vá. Ficamos com estas duas.
3: Ele já está a desnortear. O Pedro Barros já está a ficar desnortear.
2: Não gosto. O que é que querem que eu vos diga?
3: Está bem, está bem, está bem.
2: Fiquem lá a ouvir. Bem, quando... e adorem.
3: Entretenho. Entretenho-te, filho. Entretenho-te.
2: Eu entretenho.
3: Até já.
2: Até já.

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0: é para terminar. Bem,
1: e com esta nos despedimos, é. Tem de ser rápido.
0: E terminamos em grande.
2: Uma princesa.
0: Sim. A Grace Kelly.
1: É a Stephanie do Mónaco.
0: É.
1: E com... Até para a semana.
3: Com meu, para a semana, é com o meu amigo. Não é o Donald, é o Mika.
1: Até para a semana.
0: Que eu continuo a dizer que eu acho que ele tem uma voz fantástica.
3: Tem.
1: Até
3: tem
1: para
3: uma
1: a semana.
3: Voz
1: é primo do Gautier.
3: Irritante. É. E o Raico parta.
1: É primo do Gautier, como o outro.
0: Tem uma voz fantástica.
3: Não tem, não.
1: Até para a semana.
3: Tchau, pessoal.
0: Adeus. 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

Os Dedé com This Is The Day. Foi mesmo a primeira. Bem-vindos a mais uma emissão do No Atual FM. No Atual FM, a frequência onde o dial parece normal, mas o som vem sempre com um ligeiro desvio, mas um desvio feliz. Eu sou o Carlos Gédier, aqui a fazer rádio desde 1988, quando ainda se rebobinavam cassetes com lápis ou uma caneta Bic e se discutia se o CD realmente iria ou não pegar. Estamos atualmente em dezenas de estações espalhadas pelo mundo, mas a base secreta continua a ser aqui o online em nootrolado.fm.webnote.pt, é o nosso site, e também o nosso canal no YouTube, em youtube.com/rmxpt. Passa por lá, há história, arquivos e umas surpresas à mistura, como sejam as nossas RMX. Hoje, por acaso, nesta edição dedicada à letra T, vamos ter algumas. É isso mesmo, abrimos a primeira hora só com artistas que começam pela letra T, com os Dedé, que já ficaram para trás. O T de tramas, de tesouros, também de tramas, e tanta coisa, tantas memórias a dar com o FM. Vamos embora, vem aí mais um One Hit Wonder. Estamos tanto do One Hit Wonders. Chama-se Tony Basil e esta é Mickey.

0: E pronto, em poucos minutos já dançaste com um clássico alternativo dos Dedé e também com um One Hit Wonder gigante, como seja Tony Basil e este Mickey, que basicamente inventou um videoclipe inteiro à base de coreografia e muita, muita atitude. Este é o No Outro Lado FM. Eu sou o Carlos Giré e ando a fazer este tipo de misturas e remisturas e coisas e cenas desde 1988 para o mundo, muito antes dos algoritmos decidirem o que fica bem a seguir. Se quiseres continuar a viagem fora da antena, já sabes, o nosso site e o canal no YouTube estão sempre à tua disposição. O site no atualdofm.webnode.pt, YouTube em youtube.com/rmxpt. Dizia eu que estão sempre abertos, com vistas, histórias e alguns soundbites que não entram no alinhamento, mas merecem, sem dúvida, viver e respirar. Por falar no canal no YouTube, a seguir vem aí Portugal Revoluções, um hino que cheira a final do filme, tudo a começar com a letra T, claro, e a primeira é mesmo portuguesa, e começa com uma das nossas remisturas exclusivas, chamam-se Táxi. Vem aí a nossa remistura exclusivérrima para este Caigo.
1: Olá, eu sou João Grande dos Táxi e quero mandar um abraço ao Carlos Didier e a todos os ouvintes do programa No Outro Lado do FM.

Três seguidinhas sem pedir licença. Primeiro, os táxis numa versão exclusivérrima aqui do No Outro Lado FM, a puxarem pelo pop rock português dos anos 80 e o célebre álbum da Lata. Exatamente, este álbum tinha uma capa feita de lata, era a capa de lata, exatamente. Ok, escutamos caro na RMX exclusiva aqui do No Outro Lado FM. Depois, na sequência, Tracy Chapman com Talking About a Revolution. Tracy Chapman, a lembrar que às vezes a revolução começa baixinho e na nossa sala de estar. A finalizar, Thunderclap Newman com Something in the Air. É um daqueles temas que ficou colada a toda uma época, apesar da banda praticamente desaparecer imediatamente a seguir. Se estás desse lado do FM com um vinil dos Táxi, um CD da Tracy Chapman ou uma cassete gravada da rádio, olha, estás sem dúvida no sítio correto. Este programa anda a ligar estes pontos desde 1988, de Portugal para dezenas de estações para o planeta. Isto na atualidade, claro. Fica por aí, que a seguir entram glam rock, guitarras, punk, cada casa, e bom, tudo isto a provar que a letra T tem mais vida do que muita playlist inteira.

do glam rock dos T-Rex com Mark Bowen a liderar a revolução em sapatos de plataforma. Passámos ainda pelo punk lusitano do Estar a Perdida e não há falado, não tem nada a ver com clubes desportivos, tem a ver com o facto de o Estar a Perdida de João Ribas terem nascido precisamente no bairro de Alvalade. O Estar a Perdida sempre a dar aquele murro elétrico. E finalmente aterramos nos The Tubes com um dos seus momentos mais radio-friendly, She's a Beauty, foi o que rodou no outro lado da FM. E olha, é mesmo este tipo de linhas tortas que no outro lado da FM gosta de desenhar desde 1988. Não interessa se o tema foi o número 1 ou se vive num vinil esquecido numa qualquer prateleira, interessa se faz sentido na história que estamos a contar hoje. E hoje a história passa pela letra T. Se quiseres continuar a viagem fora da onda, bom, da onda do dial e do FM e dessas coisas todas, olha, o site e o YouTube estão lá mesmo para isso. O site é no outro lado fm.webnode.pt, o YouTube youtube.com/rmxpt.

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1: E 3 horas.
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Ora, pois então, meus queridos, boa noite, bom dia, boa madrugada, tudo dependendo do fuso horário onde nos apanhas. Estamos de regresso para a segunda hora do No Outro Lado da FM. Eu sou o Carlos Didier, aqui a conduzir a coisa. Aliás, já conduzo desde 1988 e olha, e sempre a atravessar frequências como quem muda de faixa num velho Walkman. Recordam-se os Walkmans, aqueles de cassetes a pilhas? Exatamente. Por falar em Walkman e para falar em velho, bom, eu não me considero velho, pelo menos de espírito. Bom, abrimos com uma coisinha da década já de 80, finais de 80, princípios de 90, onde Simon Twinks para Tina Turner, enorme Tina Turner, claro, num programa dedicado à letra T, ela não podia faltar. Convém salientar que este onde Simon Twinks conta também com a participação do enorme Sting.

A Tears for Fears aqui no outro lado do FM. E se dizem que em rádio 3 minutos é uma eternidade, olha, nós vamos para versões que duram 6. Toda a gente quer mandar no mundo, exatamente, everybody wants to rule the world, mas a certeza é que poucos sabem escolher uma boa banda sonora. A malta por aqui trata disso desde o tempo em que gravar cassetes diretamente do rádio era assim uma coisa tipo desporto radical, sabem? Estão a ver, exatamente, a rezar para que o locutor não falasse, o coisa que eu agora estou a fazer. Ok, gente boa, mais viagens sonoras no nosso site em nootrolado.fm.webnode.pt e também no YouTube aqui do programa em rmx.pt, ou seja, youtube.com/rmx.pt. Vamos lá, no outro lado FM. Eu sou o Carlos Gidia, nunca te esqueças que nós já por cá andamos a rodar, a rodar, a rodar, a rodar, a rodar.

sequência no Atual FM, a abrir com um daqueles nomes que confundem. E confundem particularmente DJs às tantas da manhã. Didi com The Uncert a Smile, foi aquilo que rodou a abrir a sequência. Também na sequência One Hit Wonders, Tasman Usher, que lançaram este mega hit e desapareceram depressa, aliás, mais depressa do que as pilhas num Discman. E finalmente a terminar a sequência, também One Hit Wonder, ou lá perto, os Dan Jericho. É uma daquelas bandas que cheiram imediatamente a estrada noturna e neon molhado. E depois, olha, conheço uma música, faço saber porquê. E pronto, e pouco mais. Ok, no outro lado da FM, a rodar desde 1988, como sempre aqui na frequência da tua rádio favorita. Já sabes, estamos disponíveis por uma rede de, ou uma cadeia de rádios a nível global. É assim, a qualquer dia da semana, em qualquer local, podes dar de caras connosco, ou neste caso de orelhas ou de ouvidos. Esperemos que não tenhas aquilo que se chamam orelhas de abano. Transvision FM são os próximos.

Em português, com os Táxi Puro ADN Pop Tuga, Chiclete é daquelas músicas que continua impossível de tirar da cabeça. Esta vem incluída no mesmo álbum, não é tão conhecida, mas de qualquer forma fez sucesso na época. Chama-se Manequim. Andava a passear por uma rua da Baixa quando vi, olhando para mim, uma brasa na montra. Que boa que era a gaja. Isto era, ela era um manequim. Se isto não é poesia, então digam-me o que será. Ok, na sequência no Atlântico FM, por meio de rodar o Standard, a potência britânica sem precisar de filtros digitais. É daquelas músicas, pronto, que passaram assim um bocado ao lado cá pela Tugaland, mas são uma grande malha. Abrimos a sequência com o Strange Vision Vamp, da lindíssima Wendy Smith. O Strange Vision Vamp, que eram daquelas bandas que tinham atitude e power suficiente para abastecer, sei lá, três bandas e ainda um Tesla em modo carregamento rápido, assim quase como nós por aqui no outro lado da FM desde 1988. Vamos continuando esta emissão, estamos nos aproximar a prazos do final nesta letra T, e na letra T também não podia faltar Tanita Tikaram.

The World Outside Your Window para Tanita Tikarama rodar no outro lado do FM. Bom, estamos nos aproximar a passos largos do final desta segunda hora e também desta emissão. Vamos para a penúltima. E se Tanita Tikarama dizia que o mundo está do outro lado da tua janela, está fora da tua janela, nós aqui achamos mesmo que o mundo está no outro lado do FM e também está fora da caixa, e é o caso daquilo que se segue. Não é propriamente um daqueles que fazem parte habitual das nossas playlists, mas é grande, é enorme, é português e merece passar, claro, fora do enorme. Ora, escutem só, Toy.

estupidamente apaixonado, o romantismo popular de Toy, do enorme Toy, a rodar aqui no outro lado da FM. É assim mesmo, no outro lado da FM, sem fronteiras, sem algoritmos e, bom, e sempre com espaço a uma ou outra surpresa assim mais fora da caixa, porque, convenhamos, Toy não é propriamente aquele artista que faça a parte habitual da nossa vista, não é? Ok, eu sou o Carlos Gidieto, despeço-me de mais uma emissão difundida por dezenas de estações espalhadas pelo planeta. É aquela viagem que é sempre feita contigo, porque sem ti nada disto faria sentido. Desde 1988 para o mundo, a rodar, este é o No Outro Lado do FM. Olha, sugiro-te que, bom, passes pelo nosso site em nootroladofm.webnode.pt, dá um mergulhinho de cabeça ou de pé, se tiveres receio, no nosso canal no YouTube, youtube.com/rmxpt. Revive programas antigos e, olha, partilha memórias e regressa na próxima semana para mais música fora da rotina de automação. É assim o No Outro Lado FM. O conselho que fica é que, até lá, olha, cuida bem dos teus ouvidos e não confies muito em poio e sem alma. Lembra-te que sempre que o mundo soar demasiado igual, podes sempre escapar para o outro lado do FM. Caro GD, vou ficando por aqui para fechar esta hora e também a última, não é para fechar esta emissão. Vamos como começamos a hora com Tina Turner. Tchau, tchau. Até para a semana.

0: meia-noite.
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0: É uma hora.
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